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1: A gente também fala tupi.
2: Pernambuco é uma palavra de origem tupi, formada

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7: 9:18.

vida modesta e fecunda, amor de um doce paraíso, reino prepotencial racional, aonde brilha sempre o bem e não o mal.

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2: 9:33.

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9: 9h46.

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5: 10:06.

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6: A gente também fala tupi.
7: Ita significa pedra em tupi e aparece na composição de várias palavras, especialmente em nomes de lugar. O Ministério das Relações Exteriores é conhecido por Itamaraty, que significa Rio de Pedras Pequenas. Já a grande usina hidrelétrica entre o Brasil e o Paraguai se chama Itaipu e quer dizer pedra em que a água faz barulho.
6: A gente também fala tupi, uma parceria Rádio Senado.
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9: 10:20.

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2: 10:33.

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1: Olá, Brasil! Existem diversas palavras e expressões incorretas referentes às pessoas com deficiência, que, na verdade, traduzem preconceitos presentes na sociedade. Inválido, paralítico, excepcional ou portador de necessidades especiais são alguns exemplos usados ao longo da história e ainda hoje muito difundidos. Esses termos indicam ideias erradas, pois estão relacionados com as noções de incapacidade, ineficiência e dependência. A expressão correta é pessoa com deficiência, ou seja, primeiro vem a pessoa e depois sua deficiência, que representa uma condição também determinada pelo meio econômico e social no qual a pessoa está inserida. Assim, quanto mais acessível for o ambiente social, menor é a limitação da pessoa. Portanto, vamos usar e divulgar o termo correto e o seu significado, e com isso, combater o preconceito. Tuca Munhoz para o Minuto da Inclusão.
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3: A gente também fala tupi.
4: O nome Sergipe tem origem no tupi e significa no Rio dos Siris. É formado por siri, que quer dizer siri, mais i, palavra para água ou rio, mais p, que significa a preposição em, no. O siri é uma espécie de crustáceo encontrado em locais de areia ou de mangue.

0: O termo siri também vem do tupi e tem o significado de correr, deslizar, provavelmente em razão de como ele se move.
1: A gente também fala tupi, uma parceria Rádio Senado.
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3: 10h50.

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2: 11:02.

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8: 11:17.

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2: 11:32.

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8: 11:46.

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6: A gente também fala tupi.
7: O Rio Araguaia percorre os estados de Goiás, Mato Grosso, Tocantins e Pará. O nome do rio vem do tupi e provavelmente deriva de Araguari, palavra formada por ará, que quer dizer papagaio, mais guá, do vale, mais i, rio ou água. Portanto, Araguaia seria o rio do Vale dos Papagaios. No tupi antigo, Tocantins significa bico de tucano e Pará, mar ou rio grande.
6: A gente também fala tupi. Uma parceria Rádio Senado.
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9: 12:02.

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0: Meia-noite e 20.

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4: A gente também fala tupi.
5: Açu e guaçu são termos do tupi antigo, usados na forma de sufixo, que significam grande ou indicam aumentativo. São o oposto de mirim, outra expressão que vem do tupi, mas significa pequeno, miúdo, e serve para formar o diminutivo de nomes. Tanto açu quanto mirim aparecem em diversas palavras, como tucunaré-açu e tamanduá-mirim.
4: A gente também fala tupi. Uma parceria Rádio Senado.
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7: Meia-noite 31.

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1: A gente também fala tupi.
6: O Tatu Bola foi a mascote da Copa do Mundo de Futebol, que aconteceu no Brasil em 2014. A palavra tatu vem do tupi e é um nome genérico para mamíferos que têm o corpo coberto por uma carapaça. Essa característica estaria na origem do seu nome. Tatu vem de ta, que seria casco, escama, mais tu, que significa encorpado, duro. Logo, tatu é o animal do casco duro.
1: A gente também fala tupi, uma parceria Rádio Senado.
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8: Meia-noite e 48.

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2: 1:02.

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7: 1:17.

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4: A gente também fala tupi.
5: Peteca é uma palavra de origem tupi que vem do verbo peteque. Esse termo significa bater com a palma da mão, espalmar. Isso porque, durante a brincadeira, a peteca é jogada para cima e mantida no ar enquanto as pessoas ficam batendo com a palma da mão. Daí vem a expressão deixar a peteca cair, que quer dizer errar, falhar, vacilar.
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6: 1:35.

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2: 1h46.

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3: A gente também fala tupi.
4: O cajá, ou taperebá, é uma fruta rica em sais minerais e vitaminas. O nome cajá tem origem no tupi acaiá ou caiá, que significa fruta de caroço, formado a partir de canga, que quer dizer osso ou caroço, mais iá, variação de ibá, que seria fruto. Já taperebá, em tupi, significa fruto de tapera, palavra para casa velha ou aldeia abandonada.
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1: 2:05.

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2: 2:18.

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10: 2h34.

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2: 2h48.

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2: 3:04.

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8: 3:19.

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12: 3h32.

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4: Pernambuco é uma palavra de origem tupi, formada por Paranã, que quer dizer mar, mais umbuca ou puca, que significa furo. Logo, Pernambuco seria mar furado, ou buraco que o mar fez, isto é, uma pedra furada por onde o mar entra. Era um termo comum usado em toda a costa do Nordeste, para lugares onde havia recifes, como o local onde hoje está a cidade do Recife.

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2: 4 e 3.

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2: 4:18.

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7: 4:32.

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5: A gente também fala tupi.
1: A Bapuru de Tarsila do Amaral é uma das pinturas mais emblemáticas do modernismo no Brasil. O nome desse famoso quadro é uma palavra de origem tupi, abá mais poru, que significa antropófago, homem que come gente. A obra tornou-se símbolo do movimento antropofágico, que defendia a criação de uma arte genuinamente brasileira.
5: A gente também fala tupi, uma parceria Rádio Senado.
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7: 4:46.

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9: 5:03.

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7: 5:17.

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4: Procurando bem, todo mundo tem pereba, só a bailarina que não tem. Na música Ciranda da Bailarina, Chico Buarque usa o termo pereba, que é uma palavra tupi. Pereba ou pereva significa ferida, machucado. Há ainda a gíria pereba, usada em um jogo de futebol para designar um mau jogador, aquele sem habilidade que não faz diferença em campo.
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6: 5:35.

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6: 5:48.

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2: Olá, Brasil! Existem diversas palavras e expressões incorretas referentes às pessoas com deficiência, que, na verdade, traduzem preconceitos presentes na sociedade. Inválido, paralítico, excepcional ou portador de necessidades especiais são alguns exemplos usados ao longo da história e ainda hoje muito difundidos. Esses termos indicam ideias erradas, pois estão relacionados com as noções de incapacidade, ineficiência e dependência. A expressão correta é pessoa com deficiência, ou seja, primeiro vem a pessoa e depois sua deficiência, que representa uma condição também determinada

0: pelo meio econômico e social no qual a pessoa está inserida. Assim, quanto mais acessível for o ambiente social, menor é a limitação da pessoa. Portanto, vamos usar e divulgar o termo correto e o seu significado, e com isso, combater o preconceito. Tuca Munhoz para o Minuto da Inclusão.
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9: 6:06.

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força que vem da inspiração. Também depende do coração, da emoção e de coisas que tem de acontecer. 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Também depende do coração, da emoção e de coisas que tem de acontecer. 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
2: 6h32.

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0: 6h47.

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2: 7:02.
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4: Começando mais um Jornal da Assembleia, confira na edição de hoje. A Assembleia Legislativa inicia exposição itinerante do troféu do primeiro campeonato de futsal. Casa do Valpaiva realiza campanha para doação de café em pó. Rio Grande do Norte terá 4 pontos de coleta de DNA de familiares de pessoas desaparecidas nesta semana. Eu sou Alisson Bala e trago essas e outras notícias agora.
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4: A Assembleia Legislativa inicia a exposição itinerante do troféu do primeiro campeonato de futsal. Na última semana, a Assembleia Legislativa do Rio Grande do Norte deu início à exposição itinerante do troféu do primeiro campeonato de futsal da instituição. A ação simbólica teve como ponto de partida a divisão dos serviços gerais, setor que engloba os colaboradores terceirizados, reforçando o conceito de integração entre as diversas áreas que compõem a Casa Legislativa. O momento contou com a presença do presidente da Associação dos Servidores do Poder Legislativo do Estado, Valdir Nóbrega, e do representante dos serviços gerais, André Galvão. Também acompanharam o início da circulação da peça o diretor social da entidade, Francisco José, o diretor de esportes, João Alves, e o servidor Eduardo Almeida, da área de tecnologia da informação. A iniciativa integra a agenda da Diretoria de Recursos Humanos da Assembleia Legislativa e busca incentivar boas práticas de gestão organizacional, além de promover o bem-estar no ambiente de trabalho. O projeto é realizado em parceria com a Associação dos Servidores e prevê que o troféu percorra diferentes setores do Parlamento Potiguar ao longo das próximas semanas. A programação oficial do torneio está prevista para o mês de outubro, em alusão às celebrações do mês do servidor público. De acordo com a organização, detalhes adicionais sobre o cronograma de jogos e as inscrições serão divulgados em breve pelos canais de comunicação interno da instituição. Casa do Valpaiva realiza campanha para doação de café em pó. Os detalhes com Cleide Villanova.
5: Há 31 anos, a Casa do Valpaiva transforma a vida de crianças e adolescentes com câncer e doenças hematológicas crônicas no Rio Grande do Norte. A instituição trabalha para garantir cidadania, dignidade e mais qualidade de vida aos pacientes e às famílias acolhidas. Atualmente, a casa assiste 417 crianças e adolescentes e oferece diariamente 5 refeições a quem está em tratamento e aos acompanhantes. Para manter este trabalho, a instituição realiza campanhas periódicas de arrecadação. E neste mês, a mobilização é pela doação de café em pó, um item presente todos os dias no café da manhã, servido a pacientes, acompanhantes e famílias que passam pela casa. A nutricionista da Casa Durval Paiva, Patrícia Lino, explica por que essa doação faz tanta diferença.
6: A campanha surgiu esse mês pela necessidade e o aumento de pacientes e acompanhantes na casa. A meta para esse mês de setembro, né, para finalizar agosto e iniciar setembro, são 70 cafés. A gente utiliza 3 pacotes de café todos os dias e ainda tem as famílias que ficam na casa no final de semana e à noite. Então, esses 70 é para dar todo esse suporte do mês de setembro.
5: Embora a campanha tenha como marco o mês de setembro, as doações de café podem ser feitas durante todo o ano, inclusive aos finais de semana.
6: Se você puder estar doando durante todo o mês de setembro, mesmo que a gente consiga atingir nossa meta, é bom que a gente inicie o mês de outubro, né, com um saldo de café e a gente tenha esse suporte para dar às famílias assistidas da instituição. Não estamos exigindo marca, então a marca que você puder doar do café será muito bem-vinda à nossa instituição. Você pode fazer a doação durante toda a semana. No final de semana, caso você não possa vir na semana, também tem pessoas para receber.
5: Quem quiser contribuir, pode levar a doação diretamente à Casa Durval Paiva, que fica localizada na Rua Professor Clementino Câmara, número 234, no Barro Vermelho, em Natal. Cleide Villanova para o Jornal da Assembleia.
4: Rio Grande do Norte terá 4 pontos de coleta de DNA de familiares de pessoas desaparecidas nesta semana. Os detalhes com Iane Maria.
2: O Rio Grande do Norte vai contar com 4 pontos de atendimento durante a campanha nacional de coleta de DNA de familiares de pessoas desaparecidas. A mobilização acontece a partir desta segunda-feira, dia 24, e vai até a sexta-feira, dia 28 de agosto. Os atendimentos serão realizados no município de Natal, Mossoró, Caicó e Pau dos Ferros. A ação faz parte de uma força-tarefa coordenada pelo Ministério da Justiça e Segurança Pública em parceria com os estados e o Distrito Federal. Em todo o país, são mais de 330 pontos disponíveis para atender famílias que ainda não forneceram material genético para a busca. Os perfis obtidos são inseridos em bancos de dados e comparados com amostras de pessoas encontradas vivas e também de corpos não identificados, funcionando como uma ferramenta fundamental de localização. Atenção para quem pode participar. A coleta deve ser feita preferencialmente por familiares de primeiro grau da pessoa desaparecida. A ordem de prioridade é pai e mãe, filhos com outro genitor ou irmãos. No caso de filhos e irmãos, a orientação é coletar do maior número possível de parentes para aumentar as chances de comparação. Também podem ser entregues objetos pessoais do desaparecido que possam conter material genético, como

0: como escova de dentes, aparelho de barbear, dente de leite ou cordão umbilical. Para ser atendido, o familiar deve levar um documento de identificação e as informações do boletim de ocorrência do desaparecimento, como o número de registro e a delegacia responsável. Se possível, leve também uma cópia do documento. Repetindo, a campanha de coleta de DNA acontece desta segunda até a sexta-feira nas cidades de Natal, Mossoró, Caicó e Pau dos Ferros. Participe e ajude a localizar o seu familiar.
1: A seguir você confere. Obras na linha de transmissão exigem interdição de faixas na Avenida João Medeiros Filho. Governo do Estado do Rio Grande do Norte promove 4º Seminário Estadual de Promoção da Saúde. Carreta de exames chega a Natal para reduzir fila de espera de tomografias e ultrassonografias na rede municipal de saúde.
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1: Estamos de volta com mais informações. Obras na linha de transmissão exigem interdição de faixas na Avenida João Medeiros Filho. Cleide Vila Nova tem os detalhes.
5: Motoristas que passam pela Zona Norte de Natal devem ficar atentos às interdições parciais em trechos das avenidas Doutor João Medeiros Filho e Paulistana. As intervenções fazem parte de uma obra para a instalação de uma nova linha de transmissão de energia que teve início nesta segunda-feira e tem previsão de conclusão para quinta-feira, dia 27. O projeto beneficiará cerca de 350 mil moradores de Natal, São Gonçalo do Amarante e Extremóis e prevê

0: não vão interromper o fornecimento de energia para a região.
1: Governo do Estado do Rio Grande do Norte promove 4º Seminário Estadual de Promoção da Saúde. A Secretaria de Estado de Saúde Pública, a SESAP, por meio da Diretoria de Políticas Intersetoriais à Promoção à Saúde, promove entre os dias 25 e 27 de agosto o 4º Seminário Estadual de Promoção da Saúde do Rio Grande do Norte. O encontro ocorrerá no auditório da Escola do Governo em Natal, com a solenidade de abertura agendada para as 9 horas da manhã desta terça-feira, dia 25 de agosto. O evento é voltado para gestores públicos, trabalhadores do Sistema Único de Saúde, pesquisadores, estudantes e representantes de movimentos sociais. Este ano, o seminário traz como tema central cidades e territórios saudáveis, equidade, mobilidade segura e participação social na promoção da saúde. A proposta é discutir ações práticas para reduzir as desigualdades no acesso aos serviços públicos, fortalecer o controle social e criar ambientes urbanos que favorecem o bem-estar da população. A programação inclui palestras com especialistas, mesas redondas, temáticas, oficinas de integração e avaliação de políticas públicas alinhadas aos Objetivos de Desenvolvimento Sustentável da Organização das Nações Unidas. Durante 3 dias de atividade, o público também poderá acompanhar a terceira Mostra Potiguar de Experiências em Promoção da Saúde. A mostra foi estruturada para dar visibilidade a projetos inovadores e intersetoriais que já estão em execução nos municípios potiguares. Os trabalhos serão apresentados em 4 eixos principais, envolvendo ações de equidade e inclusão, governança e territórios saudáveis, cultura de paz e mobilidade segura, além de sustentabilidade e qualidade de vida no ambiente de trabalho e nas comunidades. Carreta de exames chega a Natal para reduzir fila de espera de tomografias e ultrassonografias na rede municipal de saúde. Os detalhes com Yane Maria.
2: A capital potiguar recebeu neste domingo, dia 23 de agosto, uma carreta equipada para expandir a oferta de exames de imagem na rede pública de saúde. A unidade móvel permanecerá em Natal pelo período de 1 ano e será utilizada para reduzir as filas de espera por tomografias e ultrassonografias municipais. Segundo a Prefeitura de Natal, a carreta tem capacidade para realizar aproximadamente 1.000 tomografias e 1.000 ultrassonografias por mês, totalizando cerca de 2.000 exames de imagem mensais. A unidade ficará instalada inicialmente na zona norte de Natal, identificada como uma das áreas de maior demanda da capital. Ao longo do ano, o equipamento poderá ser recomposicionado para outras regiões, de acordo com as necessidades da rede de saúde. O prefeito Paulinho Freire acompanhou a chegada do equipamento e confirmou que uma segunda carreta deve chegar à capital ainda nesta semana. A primeira unidade atenderá exclusivamente aos moradores de Natal, enquanto a segunda será direcionada aos demais municípios da região metropolitana. Os atendimentos serão realizados de segunda a sexta, nos turnos da manhã e da tarde, e aos sábados, no período da manhã. A Prefeitura reforça que o serviço não funcionará por ordem de chegada ou livre demanda. Para ter acesso aos exames, o paciente deverá estar regularmente encaminhado e agendado pelo Sistema de Regulação da Secretaria Municipal de Saúde. A estrutura móvel conta com recepção, sala de tomografia, sala de ultrassonografia e consultório médico. Yane Maria para o Jornal da Assembleia.
3: Previsão do tempo.
1: A previsão do tempo em Natal para esta terça-feira será de sol com chuva de manhã e diminuição de nuvens à tarde, noite com pouca nebulosidade, máxima de 29 e mínima de 25 graus. Eu sou Alisson Bala e essa foi mais uma edição do Jornal da Assembleia. Você fica agora com a nossa programação musical. Lembrando, o nosso jornalismo volta de terça a sexta-feira, às 7 da manhã. 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
6: 7:16.
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19: 7:18.

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7: 7:34.

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2: 7h50.

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5: Começa o painel eletrônico, seu jornal de todas as manhãs, aqui na Rádio Câmara, na TV Câmara e no canal da Câmara no YouTube. Eu sou Ana Raquel Macedo, convido você a estar comigo nesta próxima hora acompanhando as principais notícias da Câmara dos Deputados e do Congresso Nacional. E estes são os destaques desta edição. Projeto que obriga acompanhamento em tempo real dos estoques de medicamentos do SUS está perto de virar lei. Comissão conclui votação de proposta que dá preferência no ProUni para candidatos afastados do convívio familiar. E ainda, percentual de candidaturas femininas à Câmara tem leve aumento, mas total de candidatas é menor. Você já sabe, você pode mandar suas sugestões, seus comentários, suas perguntas aqui para a gente no painel eletrônico. Tem o nosso e-mail, que é o radio@camara.leg.br. Tem também o nosso WhatsApp, o número é 61 999789080. Eu lembro a você que durante este período eleitoral, as manifestações pelo chat do nosso canal da Câmara no YouTube, elas estão ali suspensas. Mas tem aí esses outros canais para você poder mandar sua mensagem, nos dizer de onde você está nos vendo, de onde você está nos ouvindo nesta manhã de terça-feira, 25 de agosto. Agora são 8 horas e 1 minuto e eu começo essa edição aqui do painel eletrônico trazendo para você informações sobre um projeto que acompanha, que permite o acompanhamento em tempo real dos estoques de medicamentos do Sistema Único de Saúde, o SUS. Essa proposta teve a votação concluída pela Câmara e também pelo Senado e está perto de virar lei, como nos conta o repórter Marcelo Lacher.
6: A Câmara dos Deputados aprovou o projeto que cria um sistema para acompanhar em tempo real o consumo, o abastecimento e o estoque de remédios e produtos do Sistema Único de Saúde, o SUS. O projeto, já aprovado pelo Senado, determina que o governo federal, estados e municípios devem manter em conjunto dados atualizados sobre a quantidade de produtos e medicamentos em estoque. Isso vai permitir um acompanhamento constante dos níveis de produtos à disposição, inclusive das farmácias populares. A administração do sistema será compartilhada entre os gestores federais, estaduais e municipais do SUS. A justificativa para o projeto foi um relatório do Tribunal de Contas da União, que apontou falha do Ministério da Saúde no acompanhamento dos estoques de medicamentos usados durante a pandemia de Covid-19. A proposta foi aprovada de maneira simbólica pelo plenário da Câmara. Antes disso, o relator na Comissão de Seguridade Social e Família, deputado Luiz Lima, do Novo do Rio de Janeiro, disse que a criação de um sistema que possibilite a consulta aos estoques públicos de medicamentos e produtos para a saúde contribui para a eficácia e transparência da gestão. Mauro Junqueira, secretário-executivo do Conselho Nacional de Secretarias Municipais de Saúde, o CONASENS, disse apoiar o controle de estoque, mas apontou problemas que precisam ser sanados para que haja um acompanhamento em tempo real. Ele explicou que o que foi acertado após o relatório do TCU foi a atualização diária dos dados na Base Nacional de Assistência Farmacêutica, o sistema atual, de modo que se saiba o nível de estoque relativo ao dia anterior. Para Mauro Junqueira, nem todos os municípios conseguem hoje fazer esse controle em tempo real.
7: Tem muitos municípios com dificuldade de conectividade, de infraestrutura. Além disso, o SUS gera diariamente um volume muito grande de dados que precisam ser armazenados, processados e integrados. CONASEMES, como a voz dos municípios no SUS, é totalmente favorável à transformação digital no SUS, mas para chegar ao controle em tempo real em todo o país, é preciso superar desafios importantes de conectividade, de infraestrutura e do subfinanciamento do Sistema Único de Saúde.
6: O projeto que cria um sistema para acompanhar em tempo real o consumo, o abastecimento e o estoque de remédios e produtos para a saúde no SUS será enviado para a sanção presidencial e já pode virar lei. Da Rádio Câmara de Brasília, com informações de Antônio Vital, Marcelo Larcher.
5: Agora, 8 horas e 4 minutos.
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5: A campanha eleitoral já está aí em pleno curso, nas ruas, nas redes sociais. O prazo de registro das candidaturas, vou lembrar aqui para você, terminou no dia 15 de agosto e desde o último dia 16, a propaganda eleitoral está liberada nas ruas e na internet. No caso da propaganda eleitoral de rádio e TV, só a partir do dia 28 de agosto. Como em outras eleições, a sociedade civil ela tem se mobilizado numa tentativa de influenciar o programa de quem disputa o mandato. Entidades de diferentes setores apresentam suas pautas nessa expectativa de que possam transformar aí os compromissos de campanha. E no campo da ciência e da tecnologia não é diferente. A Sociedade Brasileira para o Progresso da Ciência, a SBPC, fundada em 1948 e que reúne pesquisadoras e pesquisadores de todo o país e é uma das principais vozes institucionais da comunidade científica brasileira, ela lançou na última semana o Observatório das Eleições 2026. Na última semana, para você que acompanha a gente aqui ao vivo, Papo de Futuro. Mas depois também em podcast, você já sabe que está ali reunido em uma plataforma. E a iniciativa, ela convida justamente candidatas e candidatos a assumirem publicamente compromissos com a ciência, com a democracia e com a soberania nacional. É uma proposta suprapartidária. Qualquer candidatura de qualquer partido ou espectro político pode aderir ao termo de compromisso. Para conversar mais sobre essa e outras iniciativas semelhantes da sociedade,

0: sociedade civil neste período eleitoral, o Papo de Futuro com o nosso consultor legislativo, colunista aqui do programa, Davi Carneiro, já começou. Davi, muito bom dia, obrigado por estar com a gente aqui no Papo de Futuro.
1: Bom dia, Ana.
0: Pois é, Davi, você trouxe aí um tema que a gente também aqui costuma trazer na rádio, na TV, nessa época eleitoral, que é como que a sociedade civil pode participar ativamente da campanha, mesmo que não seja ali por meio de candidaturas específicas. A gente tem aí essa iniciativa da ciência e da tecnologia, dos pesquisadores, das pesquisadoras, a SBPC lançando plataformas de compromisso para os candidatos. Então, conta primeiro aqui para a gente poder entender por que que você decidiu trazer esse assunto e como que essas iniciativas da sociedade civil, Davi, elas, que tipo de papel elas representam ali no processo democrático?
1: Veja, Ana, eleição é o nosso, talvez, o papo de futuro principal, né?
0: Que é uma... Sim, é verdade.
1: que uma nação, né? Que um país tem, né? E um momento aí privilegiado para a gente discutir o futuro. E a gente sabe, né, que muitas vezes, né, uma disputa eleitoral, né, a gente tem muitos debates, né, muitos espaços institucionais, né, mas eles são muito corridos, né? Hoje, pelo próprio formato, né, das mídias, pelo espaço, né, que os candidatos e candidatas têm, né, eles acabam não conseguindo desenvolver muitas vezes ali naquela fala de um minuto para as redes sociais, né, as suas ideias, enfim, né? E essas plataformas da sociedade civil, né, são um momento aí de discutir com maior profundidade, né, alguns assuntos nacionais. Isso não significa, viu, Ana, eu comecei a ver aí o programa dos candidatos, né, que todos, isso, viu, pessoal, é até uma coisa aí para os nossos ouvintes e telespectadores saberem, né, os candidatos e candidatas a cargos majoritários, né, nesse caso aqui, né, governador, presidente da república, eles são obrigados a apresentar um programa, né, pro Tribunal Eleitoral.
0: E está lá registrado.
1: Né? E são documentos riquíssimos também, né? Documentos aí de 80, 100 páginas, né? Então não significa que as candidaturas também não promovam, né, assim, documentos muito ricos, né?
0: E que hoje, até com uma questão também de futuro, com apoio de mecanismos aí de inteligência artificial, pode colocar esse documento ali numa dessas plataformas de IA, de chatbots, para ajudar a formar pelo menos um resuminho, se a pessoa não tiver tempo de ver as 80 páginas, 100.
1: Ou até ver o que mais interessa ali,
0: sim,
1: né? Agora, assim, falando de sociedade civil, Ana, são espaços muito ricos, assim, para a gente discutir, né? O que a gente quer para a ciência e tecnologia, o que a gente quer para a saúde, o que a gente quer para o futuro das crianças e adolescentes do país. E a ciência política, né, há muito tempo também chama isso de accountability societal, né? Que nome é esse, né? Que é uma forma justamente aí, né, da sociedade não só controlar, né, mas também de alguma forma checar, né, como é que os candidatos estão se comportando. Por exemplo, né, candidato ou candidata, né, você tem compromisso com essa pauta da ciência e tecnologia, você tem compromisso com a pauta da criança, você tem compromisso com a pauta, né, e também, né, de alguns setores da economia, da indústria, por exemplo, do agronegócio, né? Então, é uma forma também da sociedade civil, né, dos setores aí organizados, né, procurarem o compromisso dos candidatos e candidatas, né? É claro, né, que não são mecanismos perfeitos, né? Uhum. Também existem estudos, né? Nos Estados Unidos existe estudo para tudo, né?
0: Sim.
1: Praticamente, né? Alguns...
0: Eles apoiam ciência e tecnologia.
1: Exatamente. Alguns estudos, né, chamam... esses mecanismos de tip talk, né, dizer assim, olha, é muito baixo o custo, né, de um candidato ou candidata aderir, né, a uma plataforma, né, então tem candidato que adere a tudo, por exemplo, né. Por outro lado, são momentos, né, da sociedade civil fazer valer as suas propostas, né, e dizer assim, olha, aqui está a nossa plataforma, aqui está o nosso programa. Então, eu acho que é um momento privilegiado aí, né, da gente discutir o país. Né?
0: E aí, falando especificamente da plataforma da SBPC, Davi, o que me chamou muita atenção é que não só tem ali o compromisso para os candidatos, que eles podem aderir a partir de pontos considerados relevantes por esses pesquisadores, aí foram 13 meses de trabalho reunindo essas propostas, pesquisadores de todo o país, ali, né, mais de 60 pesquisadoras e pesquisadores, mas também tem um guia para os eleitores, que eles podem até, se quiser, imprimir, tem ali 7 eixos temáticos com perguntas sim ou não para que o eleitor possa ou fazer diretamente ao candidato ou justamente procurar nessas plataformas que você citou ou ali numa postagem em rede social, às vezes mandar um direct ali para o seu candidato. Você apoia isso aqui? Então, quer dizer, tem um guia, um compromisso para o candidato, um guia para o eleitor. Você poderia citar alguns exemplos do que está nessa plataforma da SBPC?

0: ciência e tecnologia, né, é um dos grandes papos de futuro que a gente tem para ter, né? E aí, é uma entidade respeitadíssima aí, né, com mais de 50 anos de história, enfim, com muita credibilidade, né? E, em segundo lugar, pelo formato, que eu achei muito interessante, né? Eles criaram um observatório das eleições, né? Justamente assim, lançam a plataforma, né? Enfim, com seminários, com estudos, né? E também lançam um guia para o eleitor justamente fazer perguntas, aí, como você falou, né? Para os candidatos, acompanham quais são as candidaturas que estão aderindo, né? De diversos partidos. E para falar, já entrar nas propostas, né? Que foi a pergunta que você me fez, quando a gente lê o documento, né, completo, né, tem uma passagem lá do ex-ministro Rubens Recupero, né, que participou das discussões, né, que eu acho que dá o tom assim, do documento. Né? Ele pergunta assim, como é que o país que criou a Embraer, criou a Fiocruz, criou a soja tropical, ainda não colocou a ciência e tecnologia, né, como centro do seu projeto nacional? Né? E as propostas, né, elas vão girar em torno disso, justamente. Né? Então, o primeiro eixo, né, de preocupação é justamente o financiamento. Os cientistas, eles querem, né, que os candidatos e candidatas se comprometam a um financiamento mais consistente com a ciência e tecnologia, que a gente tenha mecanismos para chegar aí até mais ou menos 2% do PIB investidos, né, em ciência e tecnologia. Hoje a gente está em cerca de 1,19%. Tá? Para a gente ter uma ideia, alguns países como a Coreia do Sul chegam a mais de 4%. Né?
1: E a gente viu o salto que a Coreia deu e continua dando, né, em termos de sociedade, ao investir em educação e ciência e tecnologia.
0: Exatamente. E veja que não é, a gente não está falando de investir mais, a gente está falando de ordens de grandeza diferentes. Né? Então enfim, e eles pedem também, por exemplo, que o Fundo Nacional de Ciência e Tecnologia não seja contingenciado, né? Ou seja, né, que o fundo não seja guardado, né, para fazer política econômica, né, que o fundo seja gasto, né, efetivamente, para onde tem que ir. Existe também, né, uma preocupação ali corporativa no bom sentido, né, com o reajuste das bolsas de pesquisa. Uma outra, viu, Ana, já indo para um outro campo, né, uma outra preocupação estratégica ali, né, é que o Brasil, ele seja, ele aliás avance, né, na autossuficiência em relação à produção de insumos farmacêuticos. O Brasil ainda importa muito, né, os componentes aí das medicações, e isso vai ter impacto assim, desde do preço dos medicamentos que a gente paga aqui, que a gente poderia estar pagando menos, até, enfim, na própria autonomia com que a gente gere, né, os nossos recursos aqui internos. Né? Eu acho que uma terceira direção que eu poderia citar é justamente assim, também uma preocupação dos pesquisadores, né, com a questão, agora muito em voga, né, também da soberania dos dados. Né? Eles reclamam que hoje, né, eles precisam armazenar, né, os seus dados de pesquisa, né, em nuvens aí de empresas estrangeiras, né, que a gente deveria ter uma nuvem pública aí de armazenamento de dados. Esse é um outro ponto aí da plataforma deles. Né?
1: E aí, Davi, me chama muita atenção que alguns desses temas que estão ali na plataforma da SBPC, a gente vê uma construção de política pública. Vou pegar um que você citou aí da questão de autossuficiência de insumos farmacêuticos. A gente teve aí recentemente a sanção de uma lei que foi votada aqui no Congresso, justamente da Estratégia Nacional de Saúde, pensando um pouco nessa questão de investimento nessa área. Então, quando a gente está falando dessas propostas que a SBPC coloca para compromisso dos candidatos e para que os eleitores possam ter um guia na hora de decidir, né, em quem votar, a gente não está falando, então, portanto, só para quem está concorrendo a um cargo no Executivo, um cargo majoritário, como você falou ali, de governador, de presidente. A gente está falando também de legislativo, e a gente tem eleição para o legislativo agora, para a Câmara, para o Senado, para as assembleias estaduais. Então, é como um todo, né? Essa construção de política pública para ciência e tecnologia passa tanto pelo executivo quanto pelo legislativo.
0: Com certeza, né? E veja que aqui, né, o legislativo tem um duplo papel, né? Porque ele tem um papel de legislar. Então, assim, por exemplo, né, existem, né, algumas reivindicações, né, de isenção para alguns impostos aí de insumo de pesquisa, né, que estão na plataforma. Né, são mais de 100 propostas. Né, e existe também um outro papel do legislativo.

0: que é o de fiscalizar, né? Existe uma proposta lá que está na plataforma que é garantir a aplicação do PNE, né, que é o Plano Nacional de Educação, que foi aprovado aqui no Parlamento. Então, o Parlamento ele já fez seu papel de legislar, né? Mas, assim, a SBPC quer que os candidatos e candidatas eles assumam esse papel de garantir que o PNE seja implementado, né? Que sejam criadas ali as condições, né, para que ele seja implementado.
1: Exatamente, o Plano Nacional de Educação, que tem tudo a ver com ciência, tecnologia e construção. E o que é interessante da plataforma também, Davi, que me chamou a atenção olhando aqui, é que tanto tem esses pontos, mas quando a gente pensa em ciência e tecnologia ali de forma geral, ali, investimento em pesquisa, em educação, mas tem questões super importantes na área de saúde, por exemplo, saúde pública, saúde mental, vigilância, tem questão relacionada à equidade, diversidade, justiça social, à democracia e segurança pública, porque afinal de contas, sustentabilidade, porque afinal de contas, os pesquisadores brasileiros estão fazendo esse mapa e essa análise do Brasil como um todo em diferentes áreas. Mas aí quando a gente fala ali de compromissos aos candidatos. Ok, quem aderiu ali ao compromisso e depois, se esses candidatos forem realmente eleitos. Como é que a sociedade civil acompanha se de fato esses compromissos assumidos vão virar realidade?
0: Olha só, Ana, isso é uma questão muito interessante, né, porque coloca uma responsabilidade que é tanto dos candidatos e candidatas como também da própria sociedade, né? E é interessante a gente acompanhar essas experiências, né, da sociedade civil, porque cada uma vai ter uma forma de cobrar, né? Você citou aqui, né, o check aí dos candidatos, né, da SBPC, que é bem interessante, né? A nossa colinha, né?
1: Sim. Quando a gente sim ou não, e tem até a marca ele sim, assume o compromisso tal, sim ou não.
0: Então, quer dizer, né, se o candidato vier conversar com a gente, eu já tenho a minha colinha ali para saber, né, se ele tá esperto, né, digamos assim, né? A Fundação Abrinq, né, por exemplo, né, que cuida aí da criança, né, dos direitos da criança, ela já vai, né, oferecer um prêmio ali, né, do prefeito amigo da criança, né, o selo do prefeito amigo da criança, né, então tem a questão da premiação, né, é um efeito já simbólico, né.
1: Ali no caso de eleições municipais, né, que não são as eleições de agora, mas que a gente precisa, claro, é um processo eleitoral como um todo, a gente tem que estar atento.
0: Então, assim, né, esse é um outro modelo, né, algumas entidades, né, elas já vão fazer o advocacy aqui dentro do Congresso, né, elas durante o processo eleitoral, elas vão correr atrás dos candidatos e candidatas, vão fazer valer aí, né, com os eleitores, as suas plataformas e depois vão fazer a pressão, né, legítima, democrática aqui dentro do Parlamento, né, enfim, pelos canais institucionais. Então, assim, cada pedaço aí da sociedade civil, né, vai ter aí a sua forma, né, de fazer valer essas propostas, né. Agora, nenhuma dessas maneiras, né, dessas formas, ela é mandatória, né. Tudo vai depender, no final das contas, né, enfim, de quem a gente elege, né, dos nossos representantes.
1: E aí fica essa questão também de cidadania, que a gente sempre coloca no papo de futuro, como todo construção de política pública, aqui nos nossos veículos, a rádio, a TV, o canal da Câmara no YouTube, que é que o eleitor possa realmente observar essas propostas dos seus candidatos na hora de definir, né, votar ali realmente com uma consciência, porque hoje, até pelas redes sociais, por essas plataformas, ficou mais simples a gente encontrar essas informações dos candidatos. É claro que a campanha nas ruas é importante, daqui a pouco a propaganda do rádio e da TV, isso tudo é uma forma de conhecer melhor as propostas dos candidatos, mas a gente também pode ir atrás. Então, vou deixar aqui uma dica Davi, né, da plataforma das eleições da Sociedade Brasileira para o Progresso da Ciência, SBPC, é só você jogar ali num site de busca mesmo, Observatório Eleições SBPC, que você vai chegar a essa plataforma que tem tanto ali os compromissos e que candidatos já assumiram esse compromisso proposto pela SBPC, como também tem aí essa colinha para o eleitor, para ele ver ali esses 7 eixos reunidos pelos pesquisadores e esse check ali, sim ou não, né, se nessas propostas elencadas pelos pesquisadores, se o seu candidato assume ou não esse compromisso, tem ali ou não a indicação de fazer algo nesse sentido. Lembrando, né, Davi, que como você citou aí a Fundação Abrin, que aqui a gente no painel eletrônico entrevistou na segunda-feira uma representante, a Raquel Gonçalves, da ABC Pública, que é a Associação Brasileira de Comunicação Pública, que também está com plataforma para os candidatos, para que possam aderir a compromissos relacionados à comunicação pública. E aí a gente vê na ciência, no meio sindical, no meio religioso, em diferentes setores, em associações de bairro, nas comunidades, a sociedade civil também se organizando para poder cobrar o que considera importante, né, para a construção de políticas públicas, que ao fim e ao cabo a gente quer que a sociedade como um todo melhore, né?
0: E aí, Ana, se você permitir uma frase, né? Isso também fica para as candidaturas, né? Boas ideias não faltam, né? Então,
1: verdade.
0: Então tem muita coisa para extrair também dessas plataformas aí, né?
1: E nessa troca com a sociedade civil, com certeza. Vou agradecer mais uma vez ao Davi Carneiro, nosso colunista aqui do Papo de Futuro. Mais um Papo de Futuro que está aqui ao vivo toda terça-feira no painel eletrônico, pela rádio, pela TV, pelo canal da Câmara no YouTube. Mas se você chegou no finalzinho aqui do comentário, quer ouvir de novo, está tudo em podcast na página da rádio, radio.câmara.leg.br, e também no canal da Câmara no YouTube. Ali, o canal da Câmara no YouTube também fica ali o podcast do Papo de Futuro, então você não tem como ficar sem ouvir. É isso, Davi. Obrigada mais uma vez e até o próximo Papo de Futuro.
0: Obrigado, Ana.
1: Agora, 8 horas e 23 minutos, e vamos trazer informações aqui da nossa equipe de reportagens, porque foi concluída a votação de uma proposta na Câmara que prevê preferência no ProUni para candidatos afastados do convívio familiar. Conheça as medidas propostas na reportagem da Paula Bittar.
2: A Comissão de Constituição e Justiça da Câmara aprovou uma proposta que dá prioridade em caso de empate na fase de pré-seleção do programa Universidade para Todos, o ProUni, a estudantes com histórico de afastamento do convívio familiar. O afastamento deverá ter sido motivado por negligência, discriminação, exploração, violência, crueldade ou opressão. O relator, deputado Roberto Duarte, do Republicanos do Acre, ressaltou que a proposta está alinhada a preceitos constitucionais, como o princípio da dignidade humana, o direito à educação como dever do Estado e o princípio da igualdade.
3: Esses jovens enfrentaram barreiras imensas até aqui. Garantir o acesso ao ensino superior é dar a eles a oportunidade de reconstruir suas histórias com dignidade e conquistar a independência financeira. A educação transforma vidas e, quando formamos profissionais que superaram tantas adversidades, fortalecemos toda a nossa sociedade.
2: A proposta que dá prioridade em caso de empate na fase de pré-seleção do programa Universidade para Todos, o ProUni, a estudantes com histórico de afastamento do convívio familiar vem do Senado, onde já foi aprovada. Portanto, já pode seguir para a sanção presidencial, a menos que haja recurso para votação pelo plenário da Câmara. Da Rádio Câmara, de Brasília, Paula Bittar.
1: Agora, 8 horas e 24 minutos e estudantes de 4 a 11 anos vão poder contar com acervos de livros nas salas de aula. A ideia é favorecer a formação dos jovens leitores. Isso está numa proposta em discussão aqui na Câmara dos Deputados, como nos conta a repórter Mônica Tati.
4: Proposta aprovada pela Comissão de Educação da Câmara dos Deputados prevê que as salas de aula da pré-escola e dos anos iniciais do ensino fundamental tenham um acervo de livros. O texto insere o dispositivo na Lei das Bibliotecas. O acervo seria formado por livros paradidáticos e de literatura infantil, destinados ao uso de alunos e professores. O deputado Tarcísio Mota, do PSOL do Rio de Janeiro, que leu o parecer do relator, o deputado Pedro Kizai, do PT de Santa Catarina, destaca que o projeto fortalece o Sistema Nacional de Bibliotecas Escolares e é essencial para formar novos leitores.
5: Nós temos, infelizmente, caído o número de leitores na sociedade brasileira. E nós sabemos que o livro é uma janela para o mundo, é a possibilidade de ampliar os nossos horizontes. E quando isso é feito desde o início, na pré-escola, isso é decisivo, não só para aquela criança poder adquirir mais hábitos de leitura, ampliar os seus horizontes, mas para que a própria educação funcione. Nós temos evidências científicas que demonstram que em famílias onde há crianças leitoras, essas crianças aprendem mais, aprendem melhor, têm, portanto, sucesso no fluxo escolar.
4: O projeto, que prevê a formação de acervos de livros nas salas de aula para crianças de 4 a 11 anos, aguarda a apreciação da Comissão de Constituição e Justiça. Se for aprovado, pode seguir direto para o Senado. Da Rádio Câmara de Brasília, Mônica Tati.
1: Agora são 8 horas e 26 minutos.
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1: As campanhas eleitorais no Brasil são financiadas por recursos próprios do candidato, doações de pessoas físicas dentro dos limites legais e, principalmente, recursos públicos, a partir do Fundo Especial de Financiamento de Campanha, também conhecido como Fundo Eleitoral. Nas eleições de 2026, 30 partidos vão receber quase 5 bilhões de reais do fundo eleitoral. Já as doações de empresas, essas estão proibidas desde 2015, a partir de uma decisão do Supremo Tribunal Federal, que considerou inconstitucional esse tipo de financiamento. Bom, para nos ajudar a entender um pouquinho como é que funciona o atual modelo de financiamento das campanhas eleitorais e a legislação e como fiscalizar essas prestações de conta, a gente convidou o advogado Alexandre Rolo, especialista em direito eleitoral e doutor em direito das relações sociais. Muito bom dia, Alexandre. Obrigada por participar conosco aqui do painel eletrônico. Tudo bem?
7: Bom dia, Ana Raquel. Uma alegria falar com você, com seus ouvintes e com quem nos assiste.
1: Alegria é nossa. Bom, quando a gente fala de financiamento eleitoral, desde 2015 que não é mais possível que empresas façam doações a campanhas, a partidos políticos. Então, mais de 10 anos, portanto, desse tipo de financiamento. Fazendo ali uma questão até histórica, Alexandre, como é que a gente pode falar hoje desse financiamento? O que que lá atrás, seja o Supremo Tribunal Federal e mesmo o legislador que depois incorporou essa decisão, a lei eleitoral, pensou em tratar o financiamento das campanhas no Brasil, principalmente pelo financiamento público? Em mais de 10 anos, esse modelo se mostrou eficaz na sua avaliação?
7: Veja, Ana Raquel, eu tenho para mim que já passou da hora da gente repensar a questão do financiamento empresarial. Como você disse, é verdade, o Supremo lá atrás barrou esse tipo de financiamento. Portanto, nos dias atuais, é impossível que pessoas jurídicas financiem de qualquer forma campanhas eleitorais. Então, nós não podemos ter nenhuma participação de pessoas jurídicas nas campanhas eleitorais. Está totalmente vedado o financiamento empresarial por conta justamente do fim desse financiamento empresarial. Foi criado o fundo eleitoral, esse fundo que hoje está na casa dos 5 bilhões de reais e que é dividido entre os partidos para que os partidos repassem para os seus candidatos. Então, esse fundo eleitoral veio justamente para substituir o financiamento empresarial. Eu penso que já está na hora de nós pensarmos novamente na questão do financiamento empresarial, o Supremo se debruçar novamente em relação ao financiamento empresarial, não para a gente voltar ao que era no passado. No passado, nós tínhamos empresa, por exemplo, que apostava, entre aspas, aqui, né, que investia, talvez a melhor palavra seja essa, a empresa investia, por exemplo, nos dois candidatos à presidência da República que estavam no segundo turno, disputando o segundo turno das eleições, ou investia nos dois candidatos a governador de determinado estado, os dois que estavam disputando o segundo turno das eleições. Então, era um investimento que os empresários faziam, que as empresas faziam, colocando dinheiro, investindo dinheiro, tanto no candidato A como no candidato B, para ficar bem na fotografia, digamos assim, ganhando o candidato A ou ganhando o candidato B. Então, esse modelo realmente era um modelo perverso. Mas há possibilidade de a gente pensar em alguma coisa intermediária a isso, não simplesmente proibir 100% do financiamento empresarial. A gente poderia, por exemplo, fixar regras como essa que eu acabei de falar, proibindo isso que eu acabei de falar, proibindo que a empresa pudesse financiar, por exemplo, candidatos de partidos diferentes. Então, se a empresa quiser financiar, vai ter que escolher candidatos, por exemplo, estou dando um exemplo aqui, escolher candidatos de um só partido. Então, ela vai financiar os candidatos daquele determinado partido. E também fixarmos um teto para esse financiamento menor do que era no passado. No passado, o teto era de 2% do faturamento da empresa. Então, empresas gigantes podiam doar 2%, e 2% era uma quantidade enorme de dinheiro. A gente poderia fixar em 5, não sei também, estou dando um número, mas isso pode ser discutido, em 5 milhões de reais, em 1 milhão de reais, em 10 milhões de reais, vamos discutir isso no Congresso Nacional e fixarmos, então, um limite que pode ser de 5 milhões, que pode ser de 10 milhões, por exemplo, para que a empresa possa financiar candidatos de apenas um partido. Essa é uma das ideias que a gente poderia discutir lá no Congresso Nacional.
1: Agora, Alexandre, você que até estuda e é um especialista de eleições, quando a gente teve lá atrás, recuperando um pouquinho para quem está acompanhando a gente, essa vedação do financiamento das empresas foi muito na justificativa de que as campanhas estavam ficando muito caras e que justamente esse investimento, como você colocou, das empresas em uma ou outra candidatura, poderia deixar muito desequilibrada a disputa. Uma coisa que foi evoluindo também na nossa legislação eleitoral desde então é que não só o financiamento é principalmente público, pelo fundo eleitoral, que só existe aí em ano de eleição, pelo próprio fundo partidário, em que é possível que os partidos também destinem recursos do fundo partidário para as candidaturas, como também ali regras para uma distribuição que seja proporcional à participação de mulheres, de negros, de indígenas, que historicamente são ali parcelas da população que encontram mais dificuldade de participar das eleições e igualdade ali, por exemplo, com, no caso das mulheres, com os homens. E aí a gente vê várias pesquisas no sentido de que ainda é muito difícil essa participação das mulheres nas eleições, mesmo com o mínimo de 30% de candidaturas de um dos gêneros, mesmo que tenha proporcionalmente recursos para essas mulheres na proporção em que elas estão sendo candidatas. Como que fica esse argumento, na sua opinião, de mais igualdade de condições quando a gente tem principalmente o financiamento público?
7: Olha, é muito complicado essa questão de igualdade de condições. Eu acho que seria importante a gente resguardar a igualdade de condições. Essa é uma das premissas, talvez seja a principal premissa de uma campanha eleitoral, é a igualdade de condições, a igualdade de oportunidades entre todos os candidatos. Mas a partir do momento que nós temos, por exemplo, o Instituto da Reeleição, que permite que o candidato à reeleição no Poder Executivo permaneça na cadeira disputando a eleição, a partir do momento que nós temos a reeleição nas câmaras, no Poder Legislativo em geral, câmaras municipais, assembleias legislativas, no próprio Congresso Nacional, essa igualdade de oportunidades ela é meio que uma ficção científica. E essa questão da igualdade de oportunidades, quando a gente trata, por exemplo, e lembra que nós temos questões de emendas parlamentares, orçamento secreto, etc., ainda mais a gente trata essa igualdade de oportunidades como ficção científica. Hoje em dia, um deputado federal que trabalha com orçamento, que tem essa questão das emendas de bancada, orçamento, quando eu digo, são as emendas parlamentares, né? Então, os congressistas trabalham com emendas parlamentares e a fatia das emendas parlamentares em relação ao orçamento é cada vez maior. Então, um candidato à reeleição a deputado federal, um candidato à reeleição a senador e mesmo no plano estadual acontece a mesma coisa com as emendas parlamentares estaduais. Aquela pessoa passa 4 anos distribuindo dinheiro licitamente, a princípio, né? Nós temos a questão do orçamento secreto, mas as emendas parlamentares até então são situações lícitas, e o parlamentar, então, ele passa 4 anos distribuindo emendas parlamentares E isso prejudica totalmente a igualdade de oportunidades entre os candidatos. Uma pessoa que esteja fora da cadeira, que não seja deputado, que não seja senador, que não seja deputado estadual, e que, portanto, não trabalha com emendas parlamentares, ele vai ter que enfrentar esses candidatos à reeleição e a igualdade de oportunidades não existe. Outro argumento que eu acho muito complicado, essa questão do barateamento das campanhas eleitorais. Eu até concordo, sim, com o barateamento das campanhas eleitorais, e isso já aconteceu. Nós tínhamos campanhas eleitorais no passado que eram de 90 dias. Hoje em dia, as campanhas eleitorais são desenvolvidas em 45 dias. Então, só aí nós dividimos pela metade o tamanho das campanhas eleitorais e, com isso, a gente tem condição de baratear. Quando a gente fala em baratear a campanha eleitoral, a gente fala principalmente em limitar a propaganda eleitoral. E quando a gente fala em limitar a propaganda eleitoral, nós estamos dificultando o surgimento de novas lideranças. Mais uma vez, a questão da desigualdade de oportunidades. Porque quem está sentado na cadeira está fazendo bem ou mal campanha durante 4 anos, está aparecendo, está dando entrevistas, está trabalhando com as emendas parlamentares. E quem não tem nada disso precisa da propaganda eleitoral para se fazer conhecido do eleitor. A partir do momento que nós reduzimos a propaganda ao argumento de que está tudo muito caro, nós impedimos que uma nova liderança apareça e possa concorrer minimamente com essas pessoas que estão sentadas na cadeia. Então, isso sem contar também esse ponto que você falou, a questão da dificuldade das mulheres, dos negros, das negras, dos indígenas, que também não lutam em igualdade de condição com os demais candidatos. Essa é uma realidade que a gente tem que enfrentar, ou vai ter que enfrentar, em algum momento.
1: E aí, Alexandre, quando a gente fala hoje, né, de como está a nossa legislação, por exemplo, para o fundo eleitoral, esse que nesse ano ele está totalizando 5 bilhões divididos entre 30 partidos, e aí a divisão ela fica 2% é dividida igualmente entre todos os partidos, 35% entre partidos com ao menos um deputado federal, 48% entre os partidos na proporção do número de deputados federais, 15% entre os partidos na proporção do número de senadores. E o fundo partidário ele é dividido ali conforme o tamanho da bancada federal, também no caso da Câmara dos Deputados. Então, o tamanho aqui da bancada no parlamento, ela interfere nessa distribuição de recursos para os partidos para depois dividir entre os candidatos. Como que você vê hoje também em relação à fiscalização da distribuição desses recursos ali para que dentro dos próprios partidos os candidatos tenham essa igualdade de condições que a gente estava citando há pouco aí na própria distribuição e numa tentativa até de formação de novas lideranças? Como é que é feita hoje essa fiscalização pela Justiça Eleitoral ou mesmo pelo eleitor?
7: Olha, a distribuição interna, eu concordo com você que ela é pouco fiscalizada. Na verdade, internamente, a partir do momento que o partido recebe a sua cota, a sua parte, por exemplo, do fundo eleitoral, ele tem que observar algumas regras, como, por exemplo, a divisão com as candidatas mulheres, né? Você mesmo disse, então, se um partido lança 50% de candidatas mulheres no Brasil inteiro, 50% do valor do fundo que ele recebeu, ele tem que destinar a essas candidatas mulheres. Mas essa distribuição interna, ela é feita interna corporis, ou seja, todas as mulheres, já que nós estamos fazendo esse recorte feminino, todas as mulheres daquele partido receberão o mesmo valor? Não necessariamente. Essa é uma opção, essa é uma decisão que cabe ao partido, e o partido vai distribuir mais dinheiro para aquela mulher ou para aquele homem, isso funciona para o homem também, que é considerado mais viável politicamente, e vai distribuir menos dinheiro, ou talvez até nenhum dinheiro, nenhum recurso público, para aquele candidato homem ou para aquela candidata mulher, menos viável politicamente. Então, essa é uma decisão interna de cada partido, e nós não temos fiscalização, e nem teria por que ter fiscalização em relação a isso. Mas a partir do momento que o dinheiro público chega na ponta, digamos assim, chega na conta do candidato ou da candidata tanto majoritários quanto candidatos proporcionais, aí sim nós temos uma fiscalização bastante eficiente, que eu diria, da justiça eleitoral, através das chamadas prestações de contas de campanha. Então, todo candidato que gasta R$ 5.000 na sua campanha eleitoral, ele vai ter que declarar de onde veio, também estou dando um exemplo aqui aleatório, ele vai ter que dizer de onde vieram esses R$ 5.000 e para onde foram gastos esses 5 mil reais. E isso é feito através das prestações de contas, que todo candidato precisa prestar contas à Justiça Eleitoral, tendo recebido dinheiro público ou não, tendo recebido apenas o dinheiro privado, precisa ser apresentada a prestação de contas, e aí sim é feita uma fiscalização bastante importante, bastante eficaz, eu diria, pela Justiça Eleitoral.
1: E no caso, Alexandre, quando a gente está falando, a gente sabe que, como a gente está conversando aqui, que a principal forma hoje no Brasil de financiamento das campanhas é pelo financiamento público, principalmente pelo fundo eleitoral e também pelo fundo partidário. Mas ainda é possível, embora vedada a transferência ali de recursos de empresas para as campanhas, ainda é possível a doação de recursos de campanha pela pessoa física. A pessoa ela pode ali doar para uma campanha. Existe também a figura da vaquinha virtual. Como que é a regra para que uma pessoa física possa doar recursos para uma campanha? Até se ela mesma for candidata, como é que ela pode financiar a própria campanha? Quais são as regras hoje?
7: Então, assim, nós temos no Brasil um financiamento misto, né? Então, é um misto de público e de privado. O público, como você disse, é a grande maioria do financiamento das campanhas eleitorais, mas nós temos a parte privada também. Então, existe o financiamento privado, esse financiamento privado é feito através de recursos próprios do candidato, essa é uma situação, a vaquinha virtual é outra situação, a doação de pessoas físicas é uma terceira situação, e a quarta situação é a realização de eventos de arrecadação. Então, eu, candidato, estou dando também um exemplo aleatório, porque eu não sou candidato, mas eu, candidato, posso fazer, por exemplo, um almoço, vendendo ingresso para esse almoço, e com isso eu faço um evento de arrecadação. Estou arrecadando dinheiro, esse é um evento de arrecadação. Então, eu faço um almoço, cobro R$ 1.000 o ingresso desse almoço, e com isso eu arrecado, e aí nós temos aí uma parte de financiamento privado, que aí as pessoas vão comprar esse ingresso e vão ajudar na minha campanha. Quando a gente fala em doação de pessoa física, nós temos a limitação de 10% daquilo que a pessoa física recebeu e declarou no imposto de renda no ano anterior à eleição. Então, nós estamos em 2026, se eu, pessoa física, quiser fazer uma doação, eu preciso ver quanto que eu declarei no imposto de renda de 2025. Se eu declarei, por exemplo, R$ 100 mil, que eu recebi em 2025, eu posso doar até 10% daquilo que eu recebi no ano anterior. Então, no meu exemplo, se eu declarei R$ 100 mil, eu posso doar em 2026 10% de R$ 100 mil, e, portanto, R$ 10 mil seria o meu limite pessoa física para doação. Então, perceba que a pessoa física não pode doar quanto ela quiser. Ela tem esse limite de 10% daquilo que ela recebeu no ano anterior à eleição. Temos, então, as vaquinhas, a vaquinha virtual, que, em tese, poderia arrecadar todo o limite de campanha. As campanhas também, é bom que se diga, elas têm limites, elas têm um teto fixado pelo Tribunal Superior Eleitoral. Então, eu tenho aqui os dados, eu vou até dar um exemplo para deputado federal, por exemplo, o limite de gastos no Brasil inteiro é de 3 milhões e 100, arredondando aqui. Então, o teto é de 3 milhões e 100 para deputados federais, candidatos, né, podem gastar até isso no Brasil inteiro. Para deputado estadual, o limite cai para 1 milhão 270 também no Brasil inteiro, é o máximo que um candidato a deputado estadual poderá gastar na sua campanha, 1 milhão 270. Então, em termos de vaquinha virtual, a pessoa poderia arrecadar até esse teto aí, ou seja, 100%. É difícil isso acontecer, as vaquinhas virtuais não são campeãs de audiência no Brasil, mas em tese isso poderia acontecer. E o último financiamento privado é o chamado autofinanciamento. E o autofinanciamento, e isso era uma outra situação que a gente poderia voltar a discutir aqui no Brasil, se um candidato tem um pouquinho mais de recurso e quer gastar 100% desse teto que eu acabei de anunciar com recursos próprios, ele não pode fazer isso, até por conta daquilo que você falou, eventual desequilíbrio, para evitar que um candidato mais rico possa, então, se autofinanciar em 100%. Então, esse autofinanciamento, o limite do autofinanciamento também é de 10% do teto de gasto. Então, dentro desse 1.270.000, que é o teto de gasto para deputado estadual, um candidato pode se autofinanciar até 10% desse teto de 1.270.000.
1: E aí, Alexandre, acho que para até a gente poder concluir aqui esse papo, para quem está acompanhando, a gente poder entender como é que é esse financiamento da campanha, às vezes está ali vendo a campanha na rua, já está vendo campanha nas redes sociais, daqui a pouco tem campanha de rádio e TV, tudo isso gasta recursos e tem todas essas regras. Você lembrou aí da questão do limite que a Justiça Eleitoral coloca para cada cargo em disputa, no caso do cargo de presidente, claro, o Brasil é um país de dimensões continentais, vai ser maior para o caso da disputa à presidência. Então, no primeiro turno, esse limite está em quase R$90 milhões. E no segundo turno, se houver, o limite adicional será de R$44,4 milhões, no caso aí do cargo de presidente da República. Então, tem uma diferença, é claro, mesmo, né? Porque é isso, é o tamanho ali de como tem que ser feita essa campanha. No caso aqui, voltando só para a gente poder concluir do financiamento principal, a gente tem a distribuição dos recursos hoje, como eu estava dizendo, conforme o tamanho das bancadas na Câmara, no caso, uma parte também do Senado. E, com isso, os partidos que hoje têm as maiores bancadas aqui no Congresso são os partidos com mais recursos para colocar na campanha. Então, o PL e o PT são os partidos que hoje estão com mais recursos por esses fundos, e aí depois tem os outros. Então, essa também é uma distribuição, e isso também mostra ali como que muitos partidos nessa disputa eleitoral ali estão colocando muitas forças e fichas nessa eleição para a Câmara e para o Senado, né?
7: Sem dúvida, eu tenho outros dados aqui, então, por exemplo, do fundo de campanha eleitoral, né, do fundo eleitoral, por exemplo, o MDB vai receber R$400 milhões, o PL vai receber R$881 milhões, o PT vai receber R$615 milhões. Por que essa diferença, né? Justamente por conta daquilo que você disse, vai depender do tamanho da bancada de deputado federal, tamanho da bancada de senador. Então, quanto maior o partido, maior for a bancada do partido, mais esse partido receberá do fundo eleitoral. Então, nós temos realmente uma divisão diferente: quanto maior a bancada, mais o partido ganha, e aí o partido vai fazer, então, aquilo que a gente já falou aqui, a divisão interna entre os candidatos e as candidatas, e aí eu reforço aquilo que eu já falei, acho que vale a pena repetir: o partido não precisa dividir igualmente entre todos os candidatos. Então, por exemplo, o PL vai receber, volto a dizer, R$881 milhões, desses 881 milhões, certamente uma boa fatia disso vai para o candidato à presidência da República. Mesma coisa com o PT. O PT vai receber 615 milhões. Uma boa parte desses 615 milhões vai para o candidato à presidência da República, porque é a principal campanha de qualquer partido, é a campanha presidencial. E aí, aquilo que sobrar, digamos assim, vai ser dividido entre os candidatos a governador, também nos 27 estados, ou seja, lá na ponta, lá o candidato a deputado estadual do partido do estado menor da federação, ele vai ter dificuldade, pode ser até que ele não receba nenhum recurso desse financiamento público. Daí a importância da gente voltar a discutir, eventualmente, o financiamento empresarial, até para a gente poder diminuir, eventualmente, o fundo eleitoral. Se hoje está na casa dos 5 bilhões, em voltando o financiamento empresarial com regras mais rígidas, de repente nós conseguimos reduzir esse fundo eleitoral para que a sociedade brasileira gaste menos dinheiro com as campanhas eleitorais, que de alguma forma são caros. Você lembrou, agora nós vamos começar a campanha no rádio e na televisão. Campanha no rádio e na televisão custa caro, você tem que produzir vídeos, você tem que produzir conteúdo, você tem que gravar, você tem que contratar uma equipe que vai gravar aquele o chamado horário eleitoral gratuito, né, a propaganda de cada candidato. Isso custa dinheiro e para isso precisa ter algum tipo de financiamento. No passado era mais privado do que público, hoje é muito mais público do que privado por conta do fundo eleitoral e do fundo partidário.
1: Isso aí, vou agradecer muitíssimo ao Alexandre Rolo, especialista em direito eleitoral, doutor em direito das relações sociais, nos ajudando a entender um pouco desse cenário, das regras, da legislação que hoje rege o financiamento das campanhas eleitorais no país. Alexandre Rolo, muito obrigada pela entrevista, um ótimo dia aí para você e até uma próxima oportunidade.
7: Eu que agradeço, bom dia, Ana Raquel, até uma próxima oportunidade.
1: Até mais. Agora, 8 horas e 51 minutos e a gente continua falando de eleições, porque foi feito aqui um mapeamento do número de candidaturas femininas para a Câmara dos Deputados nessas eleições. E aí o percentual, dentro do universo total de candidatos, o percentual das candidaturas femininas aumentou um pouco, mas o número total de candidaturas diminuiu. Quem nos explica é a repórter Silvia Munhato.
8: O total de candidaturas femininas para a Câmara dos Deputados caiu 24% este ano em relação a 2022. Passou de 3.717 para 2.820, mas houve um aumento de 35% para 36,7% em relação ao total de candidaturas para deputado federal. De qualquer forma, não há mulheres em chapas presidenciais de partidos com representação no Congresso. E apenas 34 mulheres disputarão os governos estaduais e o Distrito Federal, em um total de 198 candidaturas. Em 2022, foram 38 candidatas. Estudo do Instituto Esfera indica a necessidade de mais acesso aos recursos dos fundos partidários pelas mulheres e alguma reserva de vagas. A pesquisadora Daniela Matos afirma que o México e a Bolívia conseguiram índices próximos a 50% de cadeiras no legislativo com sistemas de reserva de vagas. O estudo afirma ainda que o Brasil é o país com a menor representação de mulheres na política da América Latina. No Brasil, as mulheres são 52% do eleitorado, mas têm cerca de 18% das vagas no Congresso, apesar de existir uma cota de candidaturas e de recursos de 30%. Segundo Daniela, falta fiscalização.
9: O sistema de cotas até garante que a mulher saia candidata, mas não dá condições para a eleição. Um dos motivos é pela falta de acesso ao fundo partidário.
8: Daniela afirma que existem vários motivos para as dificuldades da participação feminina na política.
9: Geralmente o trabalho doméstico ainda recai sobre a mulher, cuidar da criança, pensar na rotina. E a vida partidária é uma vida feita à noite, nos fins de semana. É uma vida que requer uma estrada e a mulher não tem condições. As barreiras de entrada, barreiras culturais, elas são muito altas já de entrada.
8: Do total de candidatos registrados para as eleições de 2026, 20.719, 35% são mulheres. Em 2022, elas eram 34% do total. De acordo com o estudo do Instituto Esfera, o número de candidatas à Câmara dos Deputados entre 1998 e 2022 aumentou 925%. Já o número de eleitas teve um crescimento bem menor, de 210%. Da Rádio Câmara de Brasília, Silvia Munhato.
1: Agora, 8 horas e 54 minutos, e vou trazer aqui a participação do nosso ouvinte, Reginaldo Soares Xavier, lá da Coab Cidade de Tiradentes, São Paulo, mandando um abraço. Um abraço para você também, Reginaldo, e para todo mundo que está acompanhando a gente aqui nessa edição do painel eletrônico, pela rádio, pela TV, pelo canal da Câmara no YouTube. Vou deixar aqui a mensagem novamente do nosso WhatsApp, que é o 61-999-789080. Você pode mandar mensagem para a gente pelo nosso WhatsApp, que é o número daqui de Brasília. Você pode mandar mensagem para a gente também lá pelo nosso Instagram, @radiocâmara, pelo direct. Pode mandar mensagem. E vou fazer também aqui um convite, se você tiver aquela música ali da MPB que te toque mais, que você né, tem vontade de sugerir aqui para a nossa programação, você pode fazer o seu pedido de música para o nosso programa, a nossa faixa do ouvinte, que é a faixa Minha MPB. Todo fim de semana aqui na Rádio Câmara, no sábado e no domingo, tem uma hora dedicada aos pedidos dos ouvintes. Esses pedidos podem ser encaminhados tanto para o nosso WhatsApp, 61 999789080, quanto ali pelo nosso Instagram, arroba Rádio Câmara, no direct, você pode mandar o seu pedido. E se você estiver por aqui em Brasília, estiver fazendo a visitação ao Congresso Nacional, também na visitação no Salão Negro aqui do Congresso, né, que é justamente a porta de entrada para quem vem fazer a visitação, tem um orelhão ali à moda antiga, que você pode tirar o fone do gancho e por ali também você pode fazer o seu pedido de música para o Minha MPB. O Minha MPB, essa faixa dedicada aos ouvintes, vai ao ar aos sábados, de 2 às 3 da tarde, e aos domingos, de 11 da manhã ao meio-dia. 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Agora, 8 horas e 56 minutos, e eu trago para você uma última informação antes de encerrar essa edição do painel eletrônico. É que um projeto em debate aqui na Câmara dos Deputados busca melhorar as condições de emprego de jovens indígenas. A repórter Maria Neves tem os detalhes.
10: A Comissão da Amazônia e dos Povos Originários e Tradicionais da Câmara aprovou o projeto do deputado defensor Estélio Denner, do União de Roraima, que institui programa de emprego e formação para jovens indígenas. Dentre as vantagens previstas para empresas que contratarem indígenas entre 19 e 29 anos, está a redução de 50% na contribuição para a Previdência Social sobre o salário do novo empregado. O benefício será concedido por até 36 meses. Empresas que aderirem ao programa terão outras vantagens, como prioridade na participação em programas e editais federais de inovação e desenvolvimento regional. A contratação de jovens indígenas também contará como critério de desempate em licitações públicas. De acordo com o líder indígena Suyassum Pataxó, a inserção no mercado de trabalho representa um dos principais desafios para a juventude indígena. Suyassum ressalta que muitas vezes os empregadores exigem experiência, mas os jovens vivem nas comunidades e não têm como desenvolver as competências exigidas.
11: A criação do Programa Nacional de Emprego e Formação para Jovens Indígenas contribuirá significativamente para os nossos jovens estão lá dentro dos territórios, já que com essa escutatória, entendendo as especificidades de cada povo, fará com que o jovem indígena esteja preparado para o mercado de trabalho, seja na sua aldeia ou seja dentro de uma empresa que queira atender a essa especificidade.
10: O texto aprovado determina que o poder público deverá promover a qualificação técnica e profissional de jovens indígenas por meio de cursos gratuitos. Para isso, prevê parcerias com órgãos e entidades públicas de educação e com o chamado Sistema S, que inclui, por exemplo, SESI e SEBRAE. A execução do programa terá de contar com organizações indígenas registradas. O projeto também prevê que as empresas forneçam aos trabalhadores indígenas informações claras sobre seus direitos trabalhistas com respeito às suas especificidades culturais e linguísticas. Sempre que possível, o programa deverá utilizar materiais bilíngues. O projeto que institui o Programa de Emprego e Formação para Jovens Indígenas ainda será avaliado pelas Comissões de Finanças e Tributação e de Constituição e Justiça. Se aprovado, poderá seguir para o Senado. Da Rádio Câmara de Brasília, Maria Neves.
1: E agora que são 8 horas e 59 minutos, a gente encerra mais uma edição do Painel Eletrônico, edição desta terça-feira, 25 de agosto de 2026. O Painel Eletrônico teve a apresentação de Ana Raquel Macedo, produção de Marcos Brito e Carmen Fortes. Trabalhos técnicos de Rangel Ramos, Gilson Ribeiro, Antônio Marcos, Carlos Mendes, Alan de Souza, Gilmar Nunes, Paulo Correia e Noé de Jesus. A direção de imagem é do Glaucio Branquinho. A edição, de Ana Raquel Macedo e Marcelo Lacher. A direção da Rádio Câmara é da Verônica Lima e a direção da TV Câmara é da Daniela André. O diretor de comunicação e mídias digitais é o Cláudio Araújo. O secretário de comunicação, o deputado Marques Beltrão. E o secretário de mídias digitais, o deputado Guilherme Uchoa. A você que esteve com a gente pela Rádio Câmara, pela TV Câmara e pelo canal da Câmara no YouTube, uma ótima terça-feira. E desejo mesmo a você que esteve conosco pelas nossas emissoras parceiras em todo o país e pela Rede Câmara de Rádio. Uma ótima terça e a gente se encontra novamente amanhã, a partir das 8 da manhã. Tchau, tchau.
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2: 9:03.

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5: 9:18.
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13: 9:33.

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5: O Tatu Bola foi a mascote da Copa do Mundo de Futebol, que aconteceu no Brasil em 2014. A palavra tatu vem do tupi e é um nome genérico para mamíferos que têm o corpo coberto por uma carapaça. Essa característica estaria na origem do seu nome. Tatu vem de ta, que seria casco, escama, mais tu, que significa encorpado, duro. Logo, tatu é o animal do casco duro.
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7: 9:49.

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2: Hoje vamos mergulhar nos valores, missão e objetivos da Assembleia Legislativa do Rio Grande do Norte. A Assembleia Legislativa tem a missão de representar a sociedade potiguar, promovendo o Estado Democrático de Direito. Isso significa legislar e fiscalizar a administração pública em consonância com os interesses da população. Os valores que guiam a atuação da Assembleia são fundamentais: ética, igualdade, liberdade de expressão, respeito e transparência são pilares essenciais para uma legislação justa e eficaz. Dentro dos objetivos desta Casa está o cumprimento dos processos legislativos, apresentando proposições de lei e conduzindo a tramitação dos projetos nas comissões, sempre em conformidade com a Constituição Estadual e o Regimento Interno da Assembleia Legislativa do Rio Grande do Norte. Assim, a Assembleia garante a participação democrática e pública, sendo uma referência de excelência na ação legislativa, trabalhando de maneira informativa e com transparência.
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10: 10:06.

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8: 10h31.

0: 10h35.
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5: 10h47. 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

0: João Florencio da Hora, no município de Extremóis. Requerimento do deputado Kleber Rodrigues. Requerimento solicitando a implantação de melhoria do sistema de saneamento básico do ginásio poliesportivo Antônio Alves Corrêa, situado no bairro de Cidade da Esperança, em Natal, RN. Requerimento do deputado Cristiano Dantas. Requer informações sobre a falta de medicamentos e insumos no Hospital Monsenhor Valfredo Gugel. Requerimento do deputado Ezequiel Ferreira. Moção de pesar pelo falecimento do jornalista Francisco Rodrigues de Carvalho Neto, encaminhado à mãe Maria Rodrigues Lima. Requerimento do deputado Ezequiel Ferreira, solicitando melhoria nas estradas vicinais do município de Afonso Bezerra. Requerimento do deputado Ezequiel Ferreira, solicitando a disponibilidade de uma nova viatura policial para o município de Serra de São Bento. Requerimento do deputado Ezequiel Ferreira, solicitando a reforma estrutural e a climatização da Escola Estadual Manuel Luiz de Maria, localizada no município de Lagoa Nova, RN. Requerimento do deputado Ezequiel Ferreira, solicitando a disponibilidade de um carro fumacê para o município de Lagoa Dantas. Requerimento do deputado Eudiane Macedo, solicita ao DR que seja realizado o recapeamento asfalto no RN-061 nos trechos que interliga a BR-101, estado do município de Areias, passando pelo distrito de Patané ao município de Georgina Avelino para retornar à BR-101. Requerimento do deputado Gustavo Carvalho, solicita reforma da manutenção das escolas Carmen Costa, localizada no município de Poço Branco. Expediente lido e encerrado, senhor presidente.
1: Essa presidência agradece ao deputado Tom Bofaria, que acaba de fazer a leitura do expediente do dia de hoje. Informa que temos 4 oradores inscritos. Eu queria fazer um apelo aos senhores deputados que estão em atendimento nos seus gabinetes. Nós temos matérias a serem deliberadas e, assim que tiver quórum suficiente, a gente começa a votação. E temos ainda uma votação não só de matérias ordinárias, mas também vamos ter uma votação extraordinária. Então, gostaria de pedir aos senhores deputados e deputadas que se encontram na casa, nas comissões, nos seus gabinetes, que pudessem fazer presente no plenário.

0: plenário para que pudesse começar a deliberar sobre as matérias que estão anunciadas. Enquanto não temos um número suficiente para iniciarmos, concedo a palavra ao primeiro orador inscrito no grande expediente, o nobre amigo deputado José Dias. Meu caro amigo, ilustre deputado José Dias, Vossa Excelência tem a palavra.
1: Senhor presidente, nós estamos vivendo um dos momentos mais importantes, podemos dizer até o momento mais importante de uma democracia, que é a escolha dos mandatários, daqueles que vão representar o povo, daqueles que vão receber procuração do povo para dirigir os destinos. Nesta eleição da nação, do país e do Estado. E esse momento atual, senhor presidente, é talvez um dos mais importantes. Eu ouso dizer que, para mim, talvez seja o mais importante para a vida do povo, da geração anterior, e talvez da anterior, com essa ilusão de que o Brasil é um país do futuro. Só não definiram quando disseram pela primeira vez esta besteira, qual seria esse futuro. E se o futuro for o que nós estamos vivendo hoje, para aqueles que falaram antes, esse futuro realmente é muito triste. Triste sob o ponto de vista moral, senhor presidente. Nós, se quisermos acompanhar não apenas as redes sociais, mas hoje até a imprensa tradicional, está refletindo os escândalos que envolvem os acontecimentos do INSS, da roubalheira dos velhinhos. Eu estou no meio deles. Olha, isso aí é importante para mim. Eu estou no meio dos velhinhos. Eu falo com conhecimento de causa. Também roubaram dinheiro meu e eu não recebi. Ah, do Master, nós vemos que é o seguinte, nós estamos sendo geridos por uma situação, por pessoas que não deveriam estar nem perto do que é público. Aqui no Rio Grande do Norte, nós estamos vivendo uma tragédia. Tudo de ruim que acontece é debitado da conta do passado, como se o presente não existisse. Nós estamos já cansados de tudo que é ruim, é culpa de quem já existia, às vezes até que nem existiu. A culpa tem que ser terceirizada de qualquer forma. Não pagam as emendas como devem ser pagas. Pagaram algumas. Pagaram de iniciativa de alguns. Que eu parabenizo quem viu suas emendas pagas e não pagaram de outras. Tem deputados, e são quatro, que não conseguiram este ano liberar um centavo. Um centavo. Um centavo. E no mesmo diapasão, no mesmo modelo, na mesma toada do governo federal, aqui nós vivemos o seguinte: além do governo federal, é endividamento gigantesco, recorde. Déficit público e aumento de tributos, aumento de impostos. Aqui é a mesma coisa. Além do aumento de alíquota, no governo federal até criaram. Além do aumento de alíquota, nós temos aqui esse fenômeno que é absurdo do governo, sem nenhum sinal, até porque as empresas têm que ter uma programação, antecipar o ICMS. Senhor presidente, um minuto, por favor, senhor presidente. Antecipar o ICMS retirando o recurso que as empresas têm para tocar os seus negócios, pagar os seus auxiliares, seus colaboradores e manter os empregos. Porque não vai ser possível, senhor presidente, imaginar que com a insegurança jurídica e com assalto, porque isso é um verdadeiro assalto, você antecipar o pagamento de um tributo que não estava programado no caixa daquela empresa. E o que é que acontece? Ilegalmente, inconstitucionalmente. Então, senhor presidente, eu considero esse momento que é o momento de mudar a chave. Acabamos com essa história de que o Brasil é um país do futuro. Nós temos que ser um país do presente. E um país do presente só se constrói com a consciência do povo, votando correto e, na realidade, mudando aquilo que nós estamos vivendo tão dolorosamente. Obrigado, senhor presidente.
0: Prefeito, deputado Zé Dias, eu queria fazer um apelo aos senhores deputados, agora que já temos quórum, para que a gente possa encerrar e passar a deliberar as matérias que temos consensuais no dia de hoje. Agradecendo a sensibilidade de todos os deputados que estavam inscritos, está encerrado o expediente. Anuncio a ordem do dia. Informo que temos 31 matérias para serem deliberadas. Iremos, peço autorização para votarmos as matérias em blocos. Estamos pautando as matérias em blocos da original, com substitutivo e com emendas. Passamos a deliberar primeiro sobre as matérias originais. Primeira matéria original, vamos votar todas em bloco, mas a primeira matéria original, requerimento do deputado Galeno Torquato, que requer a realização de sessão solene para homenagear o senhor Jorge Augusto da Silva Cisneiro, com título de cidadão norte rio-grandense. Mais uma matéria, deputado Hermano Moraes, que reconhece como patrimônio cultural, histórico e religioso e material do Estado do Rio Grande do Norte a festa de São Sebastião, no município de Guamaré. Mais uma matéria. Mais uma matéria da deputada Isolda Dantas. Eu solicito aos deputados que possam registrar sua presença para que a gente não perca o número suficiente da votação. Mais uma matéria, essa de iniciativa da deputada Isolda Dantas, projeto de lei 215-26, que reconhece como patrimônio cultural do Estado do Rio Grande do Norte a manifestação da cultura popular tradicional integrantes da identidade cultural potiguar. Também da deputada Isolda, reconhece como patrimônio cultural e material do Estado o grupo Folia de Rua Potiguar, no município de Natal. Também da deputada Isolda, que reconhece como patrimônio cultural e material do Estado do Rio Grande do Norte a manifestação cultural de matriz afro-brasileira. Também da deputada Isolda, reconhece como patrimônio cultural, histórico e arquitetônico do Estado do Rio Grande do Norte o Palácio da Resistência, localizado no município de Mossoró. Da deputada Isolda, também reconhece como patrimônio cultural, histórico e arquitetônico do Rio Grande do Norte o casarão Antônio Ferreira Nel, localizado no município de Mossoró. Também da deputada Isolda, institui o Programa Estadual de Combate à Violência e Discriminação LGBTfobia, no âmbito do Estado do Rio Grande do Norte e das outras providências. Também da deputada Isolda, o projeto de lei 44221 institui a Semana Estadual de Conscientização sobre os Direitos das Gestantes e Lactantes no calendário oficial do Estado do Rio Grande do Norte. Mais um projeto da deputada Isolda, que reconhece o patrimônio cultural do Estado do Rio Grande do Norte, o Mel de Jandaíra. Iniciativa Tribunal de Justiça, projeto de lei 296-2026, altera a lei estadual 974, 12 de maio de 2009, que institui, no âmbito do Poder Judiciário do Estado do Rio Grande do Norte, o Programa Complementar de Assistência à Saúde do Servidor Ativo e Inativo e das outras providências. E, por fim, deputado Nelton Queiroz, requerimento 1798 de 26, solicita sessão solene a ser realizada sobre os 100 anos do Hospital de Siridó. Em discussão, em votação, senhores deputados, concordam, permaneça como estão. Aprovada todas as matérias originais. Passamos a deliberar sobre as matérias que têm substitutivo. São as seguintes matérias. Deputado Francisco, projeto de lei 653 de 25, que institui no calendário oficial do Estado do Rio Grande do Norte, workshop e é preciso usar para crescer. Essa matéria tem emenda substitutiva na Comissão de Constituição e Justiça. Matéria de iniciativa da deputada Cristiane Dantas, projeto de lei 255-2026, que institui no âmbito do Estado do Rio Grande do Norte o programa Profissionais da Beleza, Enfrentamento à Violência Doméstica e Familiar contra a Mulher e da Outras Providências. Também a matéria com emenda substitutiva encaminhado pela Comissão de Constituição, Justiça e Redação. Deputado Hermano Moraes, projeto de lei 276 de 21, dispõe sobre a criação do Programa Estadual de Combate nas redes de ensino público e privado do Estado do Rio Grande do Norte, da Outras Providências. Também tem emenda substitutiva encartada na Comissão de Constituição e Justiça. Também, deputado Hermano, projeto de lei 335 de 23, institui o selo verde de gestão de sustentabilidade inteligente no âmbito do Estado do Rio Grande do Norte, da Outras Providências. Deputado Hermano Moraes, projeto de lei 44-2026, institui o Programa Estadual de Transparência de Qualidade Comercial e Equilíbrio Operacional na geração distribuída de energia elétrica do Estado do Rio Grande do Norte. Deputada Terezinha Maia, projeto de lei 394-2024, que institui o Programa Estadual de Incentivo à Energia Solar para Pequenos Produtores Rurais do Estado do Rio Grande do Norte, da Outras Providências. Também da deputada Terezinha Maia, projeto de lei 240-2026, que reconhece o evento A Marcha para Jesus, de Jardim Lola, como patrimônio cultural e religioso do município São Gonçalo do Amarante. Deputada Ivaneide Basílio, projeto de lei 193 de 26, reconhece como patrimônio cultural artístico do Estado do Rio Grande do Norte, vida e obra da artista popular Ana Fernandes. Deputada Ivaneide Basílio, projeto de lei 641 de 25, dispõe sobre o reconhecimento do uso do cordão de fita como desenho de mãos coloridas sobrepostas por uma silhueta humana como símbolo estadual de identificação de pessoas com doenças raras no Estado e da Outras Providências. Também da deputada Ivaneide Basílio, projeto de lei 108 de 26, institui a política estadual de planejamento de vida, autonomia e inclusão da pessoa com síndrome de Down no âmbito do Estado do Rio Grande do Norte e da Outras Providências. Da deputada Ivaneide Basílio, projeto de lei 200 de 2025, institui o selo da empresa amiga do cuidado, destinado a reconhecer empresas que abonem falta de seus empregados e empregadas para acompanhamento de filhos tutelados ou pessoas sob sua responsabilidade em atendimento de saúde ou compromisso escolar, fixando-se outras disposições. Também da deputada Ivaneide, projeto de número 556-559-25, dispõe sobre o mapeamento, organização e divulgação dos dados sobre os impactos da crise climática na vida das meninas e mulheres no âmbito do Estado do Rio Grande do Norte, da Outras Providências. Também da deputada Ivaneide Basílio, projeto de lei 1 de 26, que institui a campanha Agosto Lilás, meio de conscientização da sociedade potiguar sobre violência doméstica. Da deputada Ivaneide Basílio, mais um projeto de 107-2026, que institui no âmbito do Estado do Rio Grande do Norte o selo de proteção delas, estabelecendo seguro para a mulher, destinado a bares, restaurantes e estabelecimentos congêneres que adotem medida de proteção e apoio às mulheres em situação de vulnerabilidade. Da deputada Isolda, o projeto de lei número 220-2026 reconhece como patrimônio cultural e material do Estado do Rio Grande do Norte o Coco de Roda, manifestação cultural, popular, tradicional, integrante da identidade cultural potiguar e nordestina e da Outras Providências. São essas matérias com substitutivo. Em discussão, em votação, senhores deputados concordam, permaneçam como estão. Passamos a aprovado os substitutivos e prejudicado original. Passamos a deliberar sobre os projetos de lei que temos emenda. São nesses projetos, vamos votar primeiro original. Depois vamos votar as emendas encartadas nele. Senhor presidente, apenas para Deputado Zé Dias permanece dando quórum, mas está em abstenção nessas votações que nós estamos fazendo nesse momento. Agradeço ao deputado José Dias e informo que vamos ter uma votação extraordinária na sequência. Passamos a deliberar sobre os projetos com emenda. Iniciativa da deputada Cristiane Dantas, o projeto de lei 501 de 24, que institui o programa de regulamentação de débitos de IPVA para veículos apreendidos no estado do Rio Grande do Norte e da outras providências. Deputado Hermano Moraes, projeto de lei 185/2026, que denomina de rodovia Janilson Ferreira o trecho que interliga a RN-317, iniciando na interseção com a BR-101 e se estende pelas localidades de Ribeirinho, Manibu, Curral Novo, Laranjeiras do Abdias, Brejinho, até o município São José de Mipibu, aqui no Rio Grande do Norte. Também, deputado Hermano Moraes, projeto de lei 196/2026, que reconhece como patrimônio cultural e material do estado do Rio Grande do Norte o Festival da Mãe Potiguar.
2: Senhor presidente, pela ordem.
0: Pois não,
2: só para pedir a Vossa Excelência que registre sem nenhum prejuízo na minha presença, no quórum aqui, mas também vou seguir o deputado Zé Dias em relação a me abster dessas votações iniciais.
0: Perfeito, deputado Gustavo. Fica registrado e agradeço a Vossa Excelência. E, por último, da deputada Isolda Dantas, projeto de lei 313/25, que cria o programa RN Estado Seguro para as Mulheres, para promover a segurança, autonomia, participação social e bem-estar das mulheres no estado do Rio Grande do Norte. São duas votações. Em votação, projeto originais. Senhores deputados, concordam? Permaneçam como estão. Aprovado. Segunda votação, votaremos as emendas substitutivas. Em discussão, em votação, senhores deputados, concordam? Permaneça como estão. Aprovado a unanimidade. A última matéria que temos para votação, na sequência teremos uma sessão extraordinária e teremos votação, será a matéria que vamos votar, trata-se de projeto de lei complementar, portanto, vamos votar no painel. Preciso que os senhores deputados resistem à presença para ter direito ao voto no painel. De iniciativa do Governo do Estado é o projeto de lei complementar 11/2023, que institui o Sistema Estadual de Prevenção e Combate à Tortura. Dispõe sobre o Comitê Estadual de Prevenção e Combate à Tortura no Estado do Rio Grande do Norte e cria o Mecanismo Estadual de Prevenção e Combate à Tortura e da outras providências.
3: Senhor presidente, pela ordem. Senhor presidente, não seria oportuno hoje nós votarmos também em sessão secreta títulos de cidadania, aproveitando aí, acho que o bom quórum, nós já temos 16 colegas presentes.
0: Se tivermos número, votaremos com o maior prazer, deputado Hermano. Passamos à discussão. Em votação, senhores deputados que concordam, votam sim e confirmam num painel. Votação aberta, senhores deputados. Sim. Sim. Solicita a assessoria que possa auxiliar os deputados que tiverem com problema no voto eletrônico.

Enquanto vamos em votação, solicito aos deputados que ainda não votaram que possam fazê-lo.

Encerrada a votação, projeto aprovado à unanimidade. Solicito aos deputados que possamos dar celeridade para termos a votação da sessão extraordinária. Todos concordam? Anuncio comparecer essa sessão, 17 senhores deputados. Está encerrada a sessão.

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10: 11:17.

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0: 11:26.
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7: 11:31.

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2: 11:49.

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2: Meio-dia e 4.

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7: Meio-dia e 17.

Uma grande realização parece necessariamente insuficiente, mas seu efeito será infinito. Uma grande retidão deve parecer tortuosa. Um grande talento deve parecer uma tolice. A grande eloquência parece muda. O movimento elimina o frio. A quietude supera o calor. Pureza e quietude são o padrão de medida do mundo.

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6: Meio-dia e 33.

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8: Meio-dia e 49.

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2: 1:02.

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5: 2:16.

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8: O nome Sergipe tem origem no tupi e significa no Rio dos Siris. É formado por Seri, que quer dizer Siri, mais I, palavra para água ou rio, mais P, que significa a preposição em, no. O Siri é uma espécie de crustáceo encontrado em locais de areia ou de mangue. O termo Siri também vem do tupi e tem o significado de correr, deslizar, provavelmente em razão de como ele se move.
7: A gente também fala tupi, uma parceria Rádio Samar.
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10: 2h33.

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6: A gente também fala tupi.
7: Há pessoas que não abrem mão da pipoca quando vão assistir a um filme. Pipoca é uma palavra de origem tupi e é formada pelos termos pir, pira, que significa casca, pele, mais poca, que quer dizer estourar, arrebentar. Então, pipoca é a pele estourada dessa espécie de grão de milho que arrebenta quando é colocada no fogo.
6: A gente também fala tupi, uma parceria Rádio Senado.
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9: 2h48.

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8: 3:03.

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10: 3:20.

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3: A gente também fala tupi.
4: Eu ando jururu, cantava Rita Lee, a rainha do rock no Brasil. Jururu é uma expressão tupi muito usada na língua falada e significa triste, sem alegria. A palavra é formada por yuru, que quer dizer boca, mais ru, que seria fechada, calada. Ou seja, quem está jururu está tristonho, não quer saber de conversa e fica com os lábios cerrados, de boca fechada.
3: A gente também fala tupi, uma parceria Rádio Senado.
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8: 3h48.

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2: As sessões solenes representam momentos significativos no calendário legislativo, onde o plenário se reúne para celebrar eventos relevantes ou prestar homenagens a pessoas que se destacam dentro e fora da instituição. Durante essas sessões, é deliberado o requerimento de qualquer deputado. Uma característica marcante das sessões solenes é a permissão para a presença de convidados especiais, tanto à mesa quanto no recinto do plenário. Isso cria um ambiente que prestigia figuras importantes para a sociedade potiguar, fortalecendo laços e reconhecendo contribuições significativas para o Estado. As sessões solenes na Assembleia Legislativa do Rio Grande do Norte são momentos de celebração, reconhecimento e prestígio, reforçando o papel da instituição como um espaço de valorização e representatividade.
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9: 4:03.

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3: 4:17.

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5: 4:31.

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21: 4h48.
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2: Hoje vamos mergulhar nos valores, missão e objetivos da Assembleia Legislativa do Rio Grande do Norte. A Assembleia Legislativa tem a missão de representar a sociedade potiguar, promovendo o Estado Democrático de Direito. Isso significa legislar e fiscalizar a administração pública em consonância com os interesses da população. Os valores que guiam a atuação da Assembleia são fundamentais: ética, igualdade, liberdade de expressão, respeito e transparência são pilares essenciais para uma legislação justa e eficaz. Dentro dos objetivos desta Casa está o cumprimento dos processos legislativos, apresentando proposições de lei e conduzindo a tramitação dos projetos nas comissões, sempre em conformidade com a Constituição Estadual e o Regimento Interno da Assembleia Legislativa do Rio Grande do Norte. Assim, a Assembleia garante a participação democrática e pública, sendo uma referência de excelência na ação legislativa, trabalhando de maneira informativa e com transparência.
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7: 5:03.

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0: 5:20.

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2: 5h32.

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8: 5h50.

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2: 6:03.

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2: 6:18.

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1: Começando mais um Jornal da Assembleia, confira na edição de hoje. Parlamentares aprovam política estadual de combate à tortura. Comissão de Constituição e Justiça da Assembleia Legislativa aprova projeto de atenção integral à criança e ao adolescente com diabetes tipo 1. Programa Volta por Cima reúne diversos serviços de renegociação financeira, atendimento jurídico e cidadania na Câmara Municipal de Parnamirim. Eu sou Alisson Bala e trago essas e outras notícias agora.
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1: Parlamentares aprovam política estadual de combate à tortura. Cleide Villanova tem os detalhes.
2: A Assembleia Legislativa do Rio Grande do Norte aprovou hoje, em votação no plenário, 31 matérias encaminhadas pelos deputados e uma matéria de autoria do governo do estado. O projeto de lei complementar enviado pelo governo institui o Sistema Estadual de Prevenção e Combate à Tortura e tem como objetivo fortalecer ações de prevenção e combate à tortura no estado por meio de articulação entre órgãos públicos e entidades da sociedade civil. Segundo

0: A justificativa apresentada pelo governo, a criação do mecanismo estadual está relacionada a um compromisso internacional assumido pelo Brasil em 2007, quando o país ratificou o protocolo facultativo à Convenção das Nações Unidas contra a Tortura e outros tratamentos ou penas cruéis, desumanos ou degradantes. Uma outra matéria em destaque, aprovada na manhã desta terça-feira, cria o Programa Estadual de Combate aos Haters nas redes de ensino público e privado no estado. A proposta, de autoria do deputado Hermano Moraes, busca prevenir e combater práticas de ódio, perseguição, humilhação e ataques no ambiente escolar, inclusive por meio das redes sociais. A iniciativa prevê ações de conscientização e orientação para estudantes e profissionais da educação, com o objetivo de promover uma convivência mais respeitosa e reduzir situações de violência virtual que podem afetar a comunidade escolar.
1: Comissão de Constituição e Justiça da Assembleia Legislativa aprova projeto de atenção integral à criança e ao adolescente com diabetes tipo 1. A Comissão de Constituição, Justiça e Redação da Assembleia Legislativa do Rio Grande do Norte aprovou nesta terça-feira, dia 25 de agosto, diversos projetos de leis voltados à saúde, educação e preservação do patrimônio cultural potiguar. Entre os destaques, está a proposta que institui a Política Estadual de Atenção Integral a Crianças e Adolescentes com Diabetes Mellitus Tipo 1. O texto garante o acesso público a tecnologias de monitoramento glicêmico contínuo na rede estadual de saúde. O presidente da comissão, o deputado Francisco do PT, destacou o ritmo dos trabalhos da CCJ e o volume de matérias analisadas na sessão.
2: A CCJ funcionando, cumprindo aqui o nosso papel, a nossa tarefa. Aprovamos hoje, deliberamos sobre 18 projetos de leis, projetos inclusive com várias iniciativas, tanto iniciativas parlamentares, tivemos também uma iniciativa do Tribunal de Justiça atualizando uma legislação de 2021 que já tinha sido modificada por lei federal em 2022. Aprovamos também um importante projeto de lei que estabelece a promoção de alimentação saudável nas escolas da rede pública e da rede privada de ensino. Então, assim, nós estamos aqui atuando conforme nosso papel nesta comissão, por onde todos os projetos têm a iniciativa, né, por onde eles iniciam a sua tramitação, e a CCJ aqui cumprindo com seu papel.
1: Outro projeto de impacto aprovado pela comissão foi o que promove a alimentação adequada e saudável nas escolas públicas e privadas de educação básica. A matéria estabelece regras para a comercialização de alimentos no ambiente escolar e ações de educação nutricional. Verônica Freitas, colaboradora do programa Escola Mais Saudável, ressaltou a relevância da aprovação dessa medida para a saúde dos estudantes.
3: Esse projeto, ele se baseia no Decreto Federal 11.821, de 2023. É uma iniciativa, né, para regulamentar a alimentação escolar em todo o Brasil. Já foi aprovado, inclusive, em vários estados, né, aqui no Ceará, em Roraima, também anteriormente no Rio Grande do Sul, além de várias cidades também, e visa justamente regulamentar a alimentação escolar, porque a gente sabe que é nesses ambientes que as crianças fazem a maior parte das suas refeições e também são educadas com relação aos hábitos saudáveis. Nas últimas décadas, a gente teve um crescimento muito grande de alimentos não saudáveis, né? Esse consumo, principalmente por crianças e adolescentes, né, que são chamados ultraprocessados, isso está diretamente associado às doenças crônicas não transmissíveis. Então, diabetes, né, que antes era uma doença de adulto, agora virou uma doença também de criança, problemas, né, de colesterol, cardiovasculares, até a questão do câncer, né, que está associado a alguns tipos desses alimentos, e esse tipo de padrão alimentar perdura pelo resto da vida. Então é mudando na educação, né, nesses ambientes que devem ser justamente para promover hábitos saudáveis, que a gente pode transformar essas gerações atuais e as futuras. Então, pensando nisso, né, a gente tem esse projeto, o Escola Mais Saudável, que visa, né, a regulamentação por meio de leis municipais e estaduais para promover a alimentação saudável, né, em todo o país.
1: Durante a reunião, os deputados também aprovaram o reconhecimento da antiga estação ferroviária de Angicos, o legado das 40 horas de Angicos e o Angico como árvore símbolo do Rio Grande do Norte. Também avançou na CCJ a proposta que atualiza os serviços eletrônicos, registrais e taxas de regularização fundiária urbana no estado. Programa Volta por Cima reúne diversos

0: serviços de renegociação financeira, atendimento jurídico e cidadania na Câmara Municipal de Parnamirim. Os detalhes com Iane Maria.
1: A população de Parnamirim terá uma oportunidade especial para reorganizar a vida financeira, consultar o CPF e resolver pendências com grandes empresas no próximo dia 28 de agosto. O programa Volta por Cima será realizado na sede da Câmara Municipal de Parnamirim em uma ação conjunta promovida pelo PROCON Municipal e pela Câmara de Dirigentes Lojistas, a CDL, com apoio do Parlamentar Municipal e diversas instituições parceiras. O mutirão foi concebido para concentrar em um único espaço ferramentas práticas de negociação de débitos, orientação ao consumidor e serviços essenciais à cidadania. Durante todo o dia, o público poderá recursar condições diferenciadas de negociação diretamente com representantes de bancos e empresas de dados e serviços essenciais. Já confirmaram presença no evento a Caixa Econômica Federal, o Banco do Brasil, o Banco do Nordeste, a concessionária de energia Neoenergia Cosern e a Companhia de Águas e Esgotos Caern. A CDL Parnamirim manterá um ponto de consulta gratuita ao CPF para que o consumidor possa conhecer exatamente sua situação cadastral antes de fechar qualquer acordo. Além da quitação de dívidas, o programa oferecerá suporte jurídico integral por meio da Defensoria Pública e do Juizado Especial. Os servidores estarão disponíveis para esclarecer dúvidas sobre direitos do consumidor, dar encaminhamento a casos de reparação de danos e agendar atendimentos especializados quando houver necessidade. Na área de educação financeira, o SEBRAE ministrará palestras orientativas sobre planejamento de orçamento doméstico, ensinando técnicas práticas para evitar o endividamento e manter o controle das contas pessoais. Para garantir acolhimento e bem-estar aos visitantes durante o período de atendimento, o evento contará ainda com uma ação integrada do Sistema FEComércio Rio Grande do Norte. Serão oferecidos gratuitamente à população serviços de ação social e cuidados pessoais, incluindo corte de cabelo, massagem relaxante e esmaltação de unhas. O atendimento será realizado por ordem de chegada na Câmara Municipal de Parnamirim.
0: A seguir você confere. Ministério da Fazenda anuncia que salário mínimo deverá subir para R$ 1.741 em 2027. Governo do Rio Grande do Norte confirma a construção de nova cadeia pública com 189 vagas na Zona Norte de Natal. 12ª edição do check-up vascular oferece atendimento médico gratuito neste sábado no ginásio Nélio Dias.
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0: Estamos de volta com mais informações. Ministério da Fazenda anuncia que salário mínimo deverá subir para R$ 1.741 em 2027. Cleide Villanova tem os detalhes.
8: A estimativa do aumento do salário mínimo, anunciada hoje pelo ministro da Fazenda, Dário Durigan, será incluída no projeto de lei orçamentária anual, que será enviado ao Congresso Nacional até o dia 31 de agosto. O valor de R$ 1.741 representa um aumento de R$ 120 ou de 7,4% sobre os atuais R$ 1.621 do salário mínimo. Porém, o valor definitivo será conhecido vencido no final do ano 2026, após a divulgação do Índice Nacional de Preços ao Consumidor, o INPC, acumulado até novembro. O INPC mede a inflação para famílias com renda de até 8 salários mínimos. E o aumento pode estimular o consumo, principalmente entre famílias de menor renda, que tendem a destinar uma parcela maior dos recursos recebidos para despesas básicas. Por outro lado, o impacto fiscal limita o espaço do governo para ampliar outras despesas. O reajuste do mínimo, portanto, envolve um equilíbrio entre aumento da renda, preservação do poder de compra e controle das contas públicas.
0: Governo do Rio Grande do Norte confirma a construção de nova cadeia pública com 189 vagas na Zona Norte de Natal. O governo do Rio Grande do Norte vai construir uma nova unidade prisional na capital. A cadeia pública do Potengi será destinada ao público masculino, com capacidade para 189 apenados e investimento de R$ 7.103.000. A unidade ficará localizada na Travessa Macaé, no bairro Potengi, e a previsão da Secretaria de Administração Penitenciária é de que o espaço entre em operação dentro de 2 anos. A licitação da obra foi homologada no Diário Oficial do Estado no último sábado, dia 22 de agosto. A construção integra um pacote de investimentos do Estado para ampliar a capacidade de custódia do sistema penitenciário potiguar. Além das vagas na Zona Norte de Natal, o governo projeta a criação de mais 790 vagas em outras 3 unidades da rede estadual. O maior aporte será na Penitenciária Estadual de Alcaçuz, em Niza Floresta, que receberá mais 408 vagas. A Penitenciária do Seridó terá mais 177 vagas, enquanto a Penitenciária Rogério Coutinho Madruga, também em Niza Floresta, contará com 16 novas celas individuais de alta segurança. Somando as 298 vagas criadas recentemente em Mossoró, Niza Floresta e no Complexo João Chaves Femininos em Natal, o Estado prevê uma expansão total de 1.088 vagas no sistema prisional. 12ª edição do Check-up Vascular oferece atendimento médico gratuito neste sábado no Ginásio Nélio Dias. Detalhes com Iane Maria.
1: A Sociedade Brasileira de Angiologia e Cirurgia Vascular do Rio Grande do Norte promove no próximo sábado, dia 29 de agosto, a 12ª edição do Check-up Vascular. O evento faz parte da campanha Agosto Azul Vermelho e vai oferecer atendimento médico totalmente gratuito para a população. A ação acontece das 8 da manhã às 3 da tarde no Ginásio Nélio Dias, na Zona Norte de Natal. Atenção, o número de fichas para atendimento é limitado. Quem for ao local vai contar com consultas médicas com angiologistas e cirurgiões vasculares, prescrição de medicamentos e encaminhamento para exames nos casos necessários. A Marinha do Brasil também é parceira do evento e vai realizar testes de glicemia e verificação da pressão arterial em 15 boxes de atendimento. O objetivo da campanha é conscientizar sobre a importância do diagnóstico precoce de doenças da circulação, como varizes, o pé diabético, aneurisma da aorta e problemas que podem levar a um acidente vascular cerebral. O presidente da entidade, Dr. André Chacon, destaca que a expectativa é atender mais de 700 pessoas ao longo do dia. Além das consultas, o público também poderá assistir a palestras sobre a prática de exercícios físicos, alimentação saudável e hábitos preventivos como parar de fumar e reduzir o estresse. Repetindo, o 12º check-up vascular acontece neste sábado, dia 29 de agosto, das 8 da manhã às 3 da tarde, no Ginásio Nélio Dias, na Zona Norte de Natal. Chegue cedo, pois as fichas são limitadas. E animaria para o Jornal da Assembleia.
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0: A previsão do tempo em Natal para esta quarta-feira será de sol com pancadas de chuva de manhã e muitas nuvens à tarde. À noite, tempo firme. Máxima de 28 e mínima de 24. Eu sou Alisson Bala e essa foi mais uma edição do Jornal da Assembleia. Você fica agora com a nossa programação musical. Lembrando, o nosso jornalismo volta de terça a sexta às 7 da manhã. 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
10: 6h48.
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5: 6h49.

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1: Está no ar a Voz do Brasil. As notícias do governo federal que movimentaram o país no dia de hoje.
2: Olá, boa noite.
0: Boa noite para você que nos acompanha em todo o país.
2: Terça-feira, 25 de agosto de 2026.
0: Vamos aos destaques do dia.
2: Proteção no ambiente digital.
0: TikTok é multado em 153 milhões de reais por irregularidades no tratamento de dados de crianças e adolescentes.
2: E plataformas digitais têm até 17 de setembro para publicar relatório sobre medidas adotadas para a defesa desse público na internet.
0: Quem fala sobre o assunto é Fabrício Lopes, da Agência Nacional de Proteção de Dados.
3: Ele é uma maneira que a empresa tem de contar para a sociedade todos os seus esforços e processos que ela está fazendo para obedecer ao ECA Digital, especificamente no que se refere a lidar com denúncias.
2: Microempreendedores individuais podem prestar serviços a órgãos vinculados à administração federal.
0: São atividades, serviços como manutenção e pequenos reparos. Natália Koslick.
4: Nesta terça-feira foi publicada no Diário Oficial a atualização de dois editais que acrescentam 136 tipos de serviço à plataforma Contrata Mais Brasil.
2: Mês da gestante reforça a importância do pré-natal desde os primeiros sinais da gravidez.
0: Cuidados com a saúde da mãe e do bebê começam ainda no início da gravidez. Graziele Bezerra.
5: O pré-natal é o passo mais importante para uma gravidez saudável, tanto para a mãe quanto para o bebê.
2: Hoje, na apresentação da Voz do Brasil, eu, Luciana Vasconcelos e Luciano Seixas.
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2: A empresa ByteDance, controladora da rede social TikTok, foi multada em 153 milhões de reais por não garantir segurança de dados de crianças e adolescentes.
0: Entre as irregularidades apontadas pela Agência Nacional de Proteção de Dados estão o vazamento de informações e o direcionamento de publicidade a esse público.
2: A controladora da TikTok se comprometeu a fazer mudanças.
6: A decisão é resultado de um processo de fiscalização que identificou irregularidades nas duas formas de acesso ao TikTok, com e sem cadastro. Segundo a NPD, Agência Nacional de Proteção de Dados, a plataforma tratou dados de crianças e adolescentes sem uma base legal adequada e não adotou medidas suficientes para impedir esse tratamento e o cadastro desse público, explica Fabrício Guimarães Lopes, superintendente de fiscalização da NPD.
7: É um processo longo, né, que resultou nessa multa de 153 milhões.
3: A empresa não estava tomando as medidas necessárias para impedir que crianças e adolescentes acessassem a plataforma dela, e esse tratamento, além de ser em desacordo com a lei, acabou também sendo utilizado para oferecer publicidade para crianças e adolescentes no ambiente que a gente já sabia que não era apropriado para ela.
6: A NPD determinou ainda a eliminação dos dados coletados de forma irregular, e a ByteDance se comprometeu a implementar um plano de conformidade para melhorar a proteção de crianças e adolescentes no TikTok. Entre as medidas estão configurações de privacidade mais restritivas para menores de 16 anos, que só poderão ser alteradas com autorização dos responsáveis, além do reforço da supervisão parental e de filtros de conteúdo. Medidas que são fruto da fiscalização da agência reguladora, garantiu a diretora da NPD, Lorena Gilberti Coutinho.
8: A atuação da NPD, ela não se resumiu a essa multa que foi imposta. Muito mais importante que isso foram as melhorias trazidas, né, que foram incorporadas ao modelo de negócio da empresa e que vão trazer um ambiente muito mais seguro para crianças e adolescentes.
6: O diretor-presidente da NPD, Valdemar Gonçalves Orunho Júnior, destaca que outras plataformas também estão sendo analisadas para que os direitos de proteção de dados sejam garantidos.
9: É ficar bem claro que nós estamos atuando, é uma atuação bastante técnica, bastante em cima da lei, a Lei Geral de Proteção de Dados, agora também com o nosso ECA digital.
6: A decisão ainda pode ser contestada pela empresa no Conselho Diretor da NPD, no prazo de 10 dias úteis. Reportagem Pablo Mundim.
0: Em nota, a plataforma TikTok informou que apresentou um plano de conformidade à NPD, que foi aprovado pela agência no ano passado.
2: A empresa diz que a multa se refere a um período anterior a 2021 e não reflete as medidas implementadas pela plataforma, como a adoção de 50 recursos e configurações voltados para a segurança de crianças e adolescentes.
0: E os provedores de aplicações de internet, como as plataformas digitais direcionadas a crianças e adolescentes, devem publicar relatório até 17 de setembro sobre medidas de proteção a esse público.
2: A jornalista Mariana Jungmann conversou sobre o tema com Fabrício Lopes, superintendente de fiscalização da Agência Nacional de Proteção de Dados. Vamos ouvir.
10: Olá, superintendente, muito bem-vindo à Voz do Brasil. Vamos começar falando um pouco sobre o trabalho da ANPD, a Agência Nacional de Proteção de Dados, né? É um órgão relativamente novo, que foi instalado em 2020. O senhor pode explicar para a gente, né, para o nosso ouvinte, qual é a função da agência, suas áreas de atuação?
3: Olá, Mariana, bom dia e bom dia a todos que estão nos vendo, nos ouvindo. A Agência Nacional de Proteção de Dados, ela começou para garantir que dados pessoais de cidadãos brasileiros fossem tratados com respeito e sem abusos. O fato das pessoas poderem coletar informações sobre nós e trabalharem com elas não permite que as pessoas façam qualquer coisa com essas informações. O uso desses dados tem que ser legítimo e nunca pode ser em detrimento do cidadão, do titular de dados. E recentemente a gente teve alguma ampliação das nossas competências, mas acho que a gente pode posso explicando isso ao longo do período também.
10: É, eu ia justamente comentar isso. Mais recentemente a ANPD ganhou aí mais notoriedade porque é o órgão responsável por fiscalizar as plataformas digitais no que se refere ao cumprimento do Estatuto Digital da Criança e do Adolescente, que foi aprovado no ano passado e que tem aí um impacto muito grande, né? Como que é feita essa fiscalização? Quais são os pontos principais que a ANPD observa, então, ao fazer a fiscalização sobre o cumprimento do ECA digital?
3: Nós já vimos fiscalizando, em função da nossa competência de proteger dados pessoais, vários temas que tangenciavam a proteção de crianças e adolescentes no ambiente digital. Então, quando foi proferida a lei, editada a lei, e ela depois entrou em vigor, nós ampliamos aquilo que a gente podia fazer no ambiente digital para proteger crianças e adolescentes. Então, a gente trouxe os métodos de fiscalização que a gente tinha para a proteção de dados pessoais para dentro do ECA digital também. É uma lógica em que a ANPD procura conhecer o setor, então a gente faz um monitoramento, e esse monitoramento ele trabalha inclusive com informações que a própria sociedade encaminha para nós, que a imprensa encaminha para nós, que o Ministério Público e outras autoridades também encaminham para a gente, que a gente faz uma grande condensação dessas informações para que a gente tenha condições de escolher para onde apontar a nossa fiscalização e o nosso foco. É um universo muito vasto, a gente precisa priorizar, e essa priorização não pode ser com base no humor, do bom humor do fiscal. Tem que ser com base em dados, em fatos que consigam orientar a nossa atuação

0: e que ela seja, esteja em sintonia com aquilo que a sociedade traz para a gente como urgência, como necessidade para ela.
1: Agora, a gente está num período importante também para essa fiscalização, porque está correndo aí o prazo para essas empresas entregarem os relatórios de transparência sobre o acesso de crianças e adolescentes, né? Quais são as informações que têm que estar nesses relatórios e para que que eles servem?
0: O relatório de transparência, vamos lá, acho que vou começar dizendo por que que ele serve. Ele é uma maneira que a empresa tem de contar para a sociedade todos os seus esforços e processos que ela está fazendo para obedecer ao ECA Digital, especificamente no que se refere a lidar com denúncias. Porque, e há um cuidado, um balanço muito sensível no ECA Digital, que não é a NPD quem faz o controle do que pode e não pode ficar no ar. Esse controle, ele é um controle dividido entre o titular de dados, entre o pai da criança adolescente, entre a própria criança e a plataforma, em que as pessoas indicam para a plataforma aquilo que elas entendem que é uma violação, e a plataforma recebe aquela demanda e precisa avaliar e retirar do ar no tempo correto. O papel da NPD é garantir que essa conversa entre titular, entre cidadão e criança e a plataforma aconteça conforme as regras da lei. E aí, o relatório de transparência é uma maneira que essa empresa tem de contar para a sociedade o que ela já está fazendo. Porque é um pouco diferente ela mandar um relatório só para a gente avaliar aqui. Na verdade, a ideia é que isso seja público e que a sociedade consiga, inclusive, pegar essas informações e fazer pesquisa e montar indicadores. Então, a ideia do relatório de transparência é isso. O que vai ter lá? Vai ter, por exemplo, informações como quantidade de denúncias que ela recebeu, tempo médio de tratamento, de onde ela mais recebeu denúncia, qual foi o tipo mais de denúncia que ela recebeu, quais são os processos que ela costuma fazer, quantas ela atendeu, quantas ela não atendeu, como é que é o processo para lidar com isso. Então, é mais ou menos essa a ideia dela, empresa trazendo para a sociedade como é que ela está operando, colocando em prática aquilo que a. Até mesmo com um elemento de verificação. Se uma instituição, por exemplo, fez várias reclamações para a plataforma e não aparece no relatório, alguma coisa está errada.
1: Bom, recentemente a ANPD determinou a suspensão, né, das transmissões ao vivo pela plataforma Discord. Esse ato ocorreu após um caso de suicídio de uma criança de 13 anos, durante uma live na plataforma, e foi uma medida cautelar. Existem outras cautelares, superintendente, que podem ser adotadas contra plataformas, né? E em caso de descumprimento delas, o que, pode acontecer? As plataformas podem ter atuação suspensa no Brasil, ou isso depende ainda de autorização judicial, como é que funciona?
0: Bom, quando é falta cautelar, a gente tem competência e poder legal para emitir cautelares, Mariana. Está previsto na lei do processo administrativo. Mas essa cautelar também não fica a nosso sabor. A gente tem que demonstrar que existe um perigo e que existe uma grande chance do que a gente está verificando tem amparo na lei ou está contra a lei para a gente mandar parar, que é o fumus boniores e o perigo na demora. E a cautelar, nesse sentido, ela é delimitada pelo seu aspecto utilitário, né? Para que ela serve, o que ela está tentando impedir. Então, não existe uma medida específica, mas eu posso, eventualmente, a NPD pode, em algum momento, determinar medidas adicionais à plataforma, na proporção que a gente entender que a gente ainda precisa fazer mais alguma coisa para proteger crianças e adolescentes no ambiente digital. A ideia de uma cautelar, essa é temporária, isso é importante dizer, ela não é para ser permanente, e a gente tem bastante esperança de que a plataforma vai. Reagir em tempo de diminuir essa incomodação que gera para a população de não ter mais esse tipo de ferramenta disponível. Mas vamos lá, supondo que ela não cumpra a cautelar ou aconteça alguma coisa, a gente tem que elevar o tom da conversa. Aí existe a possibilidade da superintendência encaminhar para o conselho diretor pedindo que acrescente a medida cautelar também a uma multa diária pelo descumprimento. E veja, isso aí está dentro da cautelar. A gente pode também, no longo prazo, entender que a empresa não quis cooperar de maneira nenhuma, e aí é importante, a gente vai abrir um processo sancionador e sancioná-la pela violação que a gente entende que acontecia, como também por não ter cumprido a cautelar, e aí a situação vai gradativamente ficando cada vez mais severa para a empresa.
1: Muito bem. Bom, nós conversamos com o Fabrício Lopes, superintendente de fiscalização da Agência Nacional de Proteção de Dados. Superintendente, muito obrigada pela sua entrevista aqui à Voz do Brasil.
0: Muito obrigado, Mariana. Um abraço a todo mundo.
2: E você pode enviar sugestões, denúncias, críticas à agência. O endereço é gov.br/ANPD.
3: Prestadores de serviço têm a oportunidade de trabalhar para mais de 2 mil órgãos públicos.
2: Isso por meio da plataforma Contrata Mais Brasil, que acaba.

0: pode disponibilizar 136 novas atividades.
1: Nesta terça-feira foi publicada no Diário Oficial a atualização de dois editais que acrescentam 136 tipos de serviço à plataforma Contrata Mais Brasil, ligados à manutenção e pequenos reparos e serviços de apoio a ações institucionais e eventos. Com isso, ficam disponíveis 272 atividades em um único lugar. Na prática, funciona assim. O órgão público informa o serviço que deseja contratar, com a localidade e os prazos. Depois, microempreendedores individuais e produtores da agricultura familiar cadastrados são informados sobre as oportunidades e podem enviar suas propostas. Depois de analisá-las, o órgão público escolhe a mais vantajosa e formaliza a contratação. O uso da ferramenta é gratuito para órgãos públicos e empreendedores, sem cobrança de taxas ou comissões. O valor máximo de cada contratação de serviços pela plataforma é de R$ 13.098. Natália Koslick, para a Voz do Brasil.
2: Dicas do Enem.
3: Oi, meu nome é Bárbara Ribeiro e a minha pergunta é: como eu devo começar a me preparar para o Enem?
4: Quem vai falar um pouco mais sobre a preparação da prova do Enem é o conselheiro acadêmico Yuri Vieira. Ele também é professor de biologia e aproveita para dar umas dicas da área.
5: Fala pessoal, tudo bem? Yuri aqui, vou conversar com vocês um pouquinho sobre o Enem 2026. Esse ano temos algumas novidades aí com relação a contextualizações de questões, como vocês observaram no Enem passado. Na biologia, fiquem atentos ali à ecologia, à fisiologia humana e à genética. Observem que a genética ela vem trazendo ali questões relacionadas à biotech e a vacinas. Ó, conteúdo muito comum. Fique atentos também que as questões do Enem agora ela vem mais contextualizada, né? Então você tem ali uma conexão com outras disciplinas. O foco agora é gerenciar tempo. Não pensem em ficar decorando conteúdo teórico. Esse momento agora é momento de gerenciar tempo de questões. Resolver o máximo de questões que vocês puderem, tá? Trabalhe esse tempo cronometrado e sucesso na avaliação.
4: As provas acontecem no dia 8 e 15 de novembro. Acompanhe por aqui nossas dicas e também pela radiogov.ebc.com.br. 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
4: Estamos no mês da gestante, um período para reforçar a importância dos cuidados durante a gravidez.
0: E o acompanhamento começa logo nos primeiros sinais de que vem bebê por aí.
4: Consultas, exames e vacinas passam a fazer parte dessa rotina e são importantes para acompanhar a saúde da mãe e do bebê e prevenir possíveis complicações.
6: O pré-natal é o passo mais importante para uma gravidez saudável, tanto para a mãe quanto para o bebê. Segundo Olívia Medeiros, diretora do Departamento de Gestão do Cuidado Integral à Saúde do Ministério da Saúde, o acompanhamento da gestação é o que vai garantir uma gravidez segura.
7: Iniciar o pré-natal até a 12ª semana de gestação é muito importante. Ela vai sendo acompanhada com consultas, exames, vacinas, testagens. E qual que é a importância disso? Quando a gente descobre que algum problema de saúde está acontecendo rapidamente, a gente trata isso com uma maior chance de sucesso.
6: A diretora Olívia lembra que as mulheres que fazem um pré-natal pelo SUS recebem gratuitamente a Caderneta Nacional da Gestante, onde ela pode anotar todo o calendário de consultas, vacinas e o histórico de exames. O documento também traz informações sobre violência obstétrica, saúde mental e direito da gestante.
7: Desde o pré-natal, do parto, existe um plano de parto na caderneta, o pós-parto, aí na caderneta da criança já começa todas as informações desse bebê, os marcos do desenvolvimento, as vacinas, né, as consultas. Essas duas cadernetas cumprem juntos, né, esse papel de acompanhamento.
6: A autônoma Maísa Franciane, de 24 anos, faz o pré-natal do segundo filho em uma unidade básica.

Básica de Saúde no Itapoã, Distrito Federal. Ela está com 23 semanas de gestação e, na consulta de rotina, realizou exames de sangue e teste rápido de sífilis e HIV. Todas as informações da idade

0: validade do registro das informações de saúde na caderneta.
1: Uma gestante com sífilis, ela vai ganhar neném, aí se não tem anotado que ela fez o tratamento, aí corre o risco de ter que a criança tomar injeções desnecessárias, né, fazer tratamento desnecessário, porque não sabe se a gestante concluiu o tratamento. Então tem que ter essas anotações na caderneta.
0: A versão online da caderneta da gestante pode ser baixada do site gov.br/saúde. Reportagem Graziele Bezerra.
2: No próximo mês serão oferecidas mais de 4.500 vagas em qualificação profissional para mulheres em todo o país.
3: Fique atento às oportunidades no Ministério da Educação.
4: Os cursos são realizados em instituições que ofertam a educação profissional e tecnológica. O programa atende mulheres maiores de 16 anos em situação de vulnerabilidade social, vítimas de violência, com baixa ou nenhuma escolaridade. A ideia do programa é capacitar essas mulheres, incluí-las no mercado de trabalho e gerar renda para elas e suas famílias. As qualificações são de graça e têm carga horária mínima de 160 horas. No total, no mês de setembro, vão ser oferecidos 43 cursos presenciais em 32 instituições de 19 estados. Entre os cursos estão auxiliar de cozinha, cuidadores infantil e de idoso, camareira e editor de projeto visual gráfico. Você pode conferir as vagas disponíveis no painel de oportunidades do Programa Nacional de Acesso ao Ensino Técnico e Emprego, ativando o filtro Mulheres Mil. Mais informações você encontra no site do Ministério da Educação.
3: Priscila Machado, para a Voz do Brasil.
2: A batata caiu 37% nas principais centrais de abastecimento, as CEASAs, do país no mês de julho.
3: É o que mostra o 8º boletim Horti Grangeiro, divulgado hoje pela Companhia Nacional de Abastecimento, a Conab.
2: E além da batata, o tomate e a cenoura também ficaram mais baratos.
3: Segundo a Conab, a redução dos preços é reflexo do aumento da oferta causado pela safra de inverno, como explica a gerente de produtos Horti Grangeiros da Conab, Juliana Torres.
5: A gente teve esse movimento de queda, ele vem acumulado, né? Mês de junho também teve um movimento de queda. Se a gente compara os preços de julho com os de maio, quando o movimento era de alta, a queda foi de 48%, foi ainda maior, né? E esse cenário foi devido, né, à alta da oferta da safra de inverno, que forneceu cerca de 20% a mais para as CEASAs. Então, os preços ficaram nesse movimento de queda.
2: Depois de meses de cuidados e recuperação, dois animais estão de volta à natureza.
3: Um cachorro do mato atropelado enquanto atravessava uma estrada e uma fêmea de macaco prego resgatada com um traumatismo craniano foram devolvidos à Floresta da Tijuca, no Rio de Janeiro.
2: A soltura foi feita pelo ICMBio e pela Secretaria Municipal de Meio Ambiente e Clima, com apoio de uma clínica veterinária especializada.
6: Um cachorro do mato e uma fêmea de macaco prego precisaram deixar temporariamente a vida livre da floresta para enfrentar um período de cuidados, tratamentos e recuperação. Depois de semanas de acompanhamento veterinário, os dois finalmente voltaram para casa. A soltura foi realizada no Parque Nacional da Tijuca, no Rio de Janeiro, em uma ação conjunta com o Instituto Chico Mendes de Conservação da Biodiversidade, o ICMBio, e da Secretaria Municipal de Meio Ambiente e Clima. A história do cachorro do mato começou em abril. O macho adulto atravessava a estrada quando foi atropelado e resgatado. Meses depois, uma fêmea de macaco prego foi resgatada com traumatismo craniano. Dentro do Parque Nacional da Tijuca, a soltura de animais não pode ser feita por qualquer pessoa ou instituição. É necessária avaliação e autorização prévia do ICMBio, como explica o agente de fiscalização do ICMBio, Gleidson Correia.
7: O Parque Nacional da Tijuca, ele permite a soltura, mas mediante uma autorização, para que esses animais tenham nenhum vírus e nenhuma bactéria, para que isso não passe para os animais que aqui habitam dentro do Parque Nacional da Tijuca. Essa autorização, ela nos ajuda a prevenir a soltura de animais exóticos.
6: A história também deixa um alerta sobre educação ambiental. A gerente da Patrulha Ambiental da Secretaria Municipal de Meio Ambiente e Clima, Mariana Ribeiro, reforça os cuidados que as pessoas devem ter ao encontrar animais silvestres.
8: A gente sempre tenta orientar que não alimentem os animais, não se aproximem desses animais, porque isso é o que traz risco para o animal, né? O animal ele começa

0: a ter a oferta daquele alimento e entender que o ser humano é algo seguro quando não é, né? Ele pode ser atropelado, ele pode ser capturado, ele pode ser vítima de várias situações de maus tratos.
1: Caso encontre algum animal silvestre ferido, em risco ou em situação de vulnerabilidade, entre em contato com órgãos de fiscalização e resgate, como a Polícia Militar Ambiental, o Corpo de Bombeiros ou mesmo as Secretarias Estaduais de Meio Ambiente. Reportagem Thaís de Araújo.
2: Estados localizados nas regiões Norte e Nordeste terão a tarifa de energia elétrica reduzida a partir de amanhã.
3: Isso por conta de reajustes tarifários de distribuidoras que operam nessas regiões.
2: Os impactos são para consumidores atendidos em baixa tensão, ou seja, em residências e pequenos comércios.
3: E podem chegar a mais de 10% de redução, no caso da distribuidora Energisa Rondônia.
2: A decisão é da Agência Nacional de Energia Elétrica. As informações estão em gov.br/anel.
3: E essas foram as notícias do governo federal.
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2: Fique agora com as notícias do Poder Judiciário e do Congresso Nacional. Uma boa noite.
3: Boa noite para você. Até amanhã.
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6: Supremo debate a constitucionalidade da lei antifacção em audiência pública, conduzida pelo ministro Alexandre de Moraes.
7: Para o STJ, falta de demonstração de dolo específico impede configuração de nepotismo.
6: Policial federal é condenado pela justiça por envolvimento com tráfico de drogas.
7: Boa noite, eu sou Leandro Bezerra.
6: E eu sou Walter Lima.
7: O Supremo Tribunal Federal concluiu nesta terça-feira a audiência pública sobre a constitucionalidade de dispositivos da lei antifacção em vigor desde março.
6: Durante 2 dias, representantes de órgãos públicos, entidades jurídicas, universidades e organizações da sociedade civil apresentaram diferentes posições sobre os efeitos da norma no combate ao crime organizado e na preservação dos direitos e das garantias constitucionais.
7: Os debates abordaram a prisão preventiva automática, regras mais rígidas para a execução penal, a perda antecipada de bens, o monitoramento de comunicações entre advogados e clientes e a transferência de presos para presídios federais.
6: Também foi discutida a criação de um banco de dados sobre pessoas suspeitas de ligação com crime organizado. Participantes questionaram a falta de análise individual para prisão preventiva e possíveis violações ao Estado Democrático de Direito.
7: Outros defenderam medidas patrimoniais como forma de atingir o financiamento e os lucros das organizações criminosas. A audiência foi conduzida pelo ministro Alexandre de Moraes, relator das 4 ações que questionam a lei.
6: As contribuições vão subsidiar o julgamento quando o Supremo decidir se as regras serão mantidas, limitadas às declaradas inconstitucionais.
7: Falta de demonstração de dolo específico impede a configuração de nepotismo.
6: A conclusão é do STJ, Fátima Uchoa.
8: O Ministério Público de Minas Gerais ajuizou ação civil pública pela suposta prática de nepotismo contra um prefeito e as 2 filhas dele, nomeadas como secretárias municipais. O Tribunal de Justiça Estadual julgou o pedido improcedente e no STJ a primeira turma negou o recurso especial. O relator ministro Paulo Sérgio Domingues apontou que o fato de o prefeito ter nomeado as filhas como secretárias municipais, ainda que reprovável, sem o elemento subjetivo necessário e a demonstração de prejuízo ao erário, não configura improbidade. Para o relator, isso depende de outros elementos, como fraude ou ausência de qualificação técnica, e nesse caso, a corte local concluiu que as nomeadas possuíam capacidade técnica e não houve favorecimento econômico ou político nem fraude nas nomeações.
7: E se um erro do seu empregador te fizer perder dinheiro na aposentadoria complementar?
6: Quem julga isso? O TST decidiu que é a Justiça do Trabalho. Mila Amaral.
9: O caso é de uma ex-bancária da Caixa que diz que o banco não incluiu uma parcela chamada CTVA no cálculo do plano de previdência dela e isso teria reduzido o valor da aposentadoria. Para o Tribunal Regional de Minas, o caso não era trabalhista e por isso extinguiu o processo. Mas a segunda turma do TST reformou a decisão. Por unanimidade, os ministros entenderam que a bancária não quer mudar o benefício. Ela quer indenização por um suposto ato ilícito da Caixa enquanto empregadora. E em caso de ato ilícito de patrão, a competência é sim da Justiça do Trabalho.
7: Justiça condena policial federal e mais três envolvidos em tráfico de drogas e outros crimes no Aeroporto Internacional Eduardo Gomes, no Amazonas.
6: Denúncia foi apresentada pelo Ministério Público Federal. Repórter Sabrina Menezes.
10: Segundo as investigações, os criminosos recebiam as mochilas com as drogas após passarem pela inspeção do aeroporto. Além de facilitar o transporte dos entorpecentes, o policial também acessava os sistemas da Polícia Federal para buscar e fornecer informações privilegiadas ao grupo. O agente federal foi condenado por tráfico de drogas, associação ao tráfico e lavagem de capitais, com uma pena de 26 anos e 7 meses de prisão em regime inicial fechado, além da perda do cargo. O responsável pela logística e transporte da droga recebeu pena de 16 anos e 9 meses de prisão, além de multa, e os transportadores de 4 anos e 9 meses cada um.
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7: A você uma boa noite.
6: E até amanhã.
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12: Eu sou Paula Groba.
13: E eu sou Humberto Pinheiro.
12: E estes são os destaques de hoje do Jornal do Senado, que começa agora.
13: Incentivo ao futebol e novas regras para programas de milhagem entram na pauta do Senado.
12: Projeto permite abater do imposto de renda doações a projetos científicos.
13: Senado pode renovar mais de 2/3 de seus representantes nesta eleição.
12: Boa noite.
13: Boa noite.
12: Dois temas que fazem parte do dia a dia de milhões de brasileiros podem entrar na pauta do Senado: o futebol e os programas de fidelidade que oferecem pontos ou milhas.
13: São projetos aprovados pela Câmara dos Deputados que agora aguardam a análise dos senadores. Repórter Herman Kulitz.
14: O Senado pode iniciar nas próximas semanas a análise de 3 projetos de lei já aprovados pela Câmara dos Deputados. 2 das propostas tratam de futebol. Uma delas prevê o reconhecimento desse esporte como é jogado no Brasil, como manifestação da cultura nacional e patrimônio cultural e material do povo brasileiro. A outra, alinhada com a proximidade da próxima Copa do Mundo de Futebol Feminino, a ser realizada em 2027 no Brasil, busca incentivar a prática profissional dessa modalidade pelas mulheres, para combater a discriminação de gênero. Também será debatido pelos senadores o projeto que cria regras claras para que as pessoas possam usar de forma mais ampla as milhas e pontos que acumulam nos programas de fidelidade, inclusive com a possibilidade de venda para terceiros ou sua conversão em dinheiro. Se forem aprovados, sem mudança pelos senadores, os projetos seguirão para a sanção presidencial. Se houver alguma alteração, voltam para a análise da Câmara dos Deputados.
12: E o Congresso Nacional vai analisar mais uma medida provisória editada pelo governo para tentar conter o impacto do conflito no Oriente Médio sobre os preços dos combustíveis no Brasil. Publicada no Diário Oficial da União nesta terça-feira, a MP destina R$ 3,152 bilhões para ajudar a reduzir os efeitos da alta dos preços do petróleo. O dinheiro será repassado como ajuda financeira do governo a produtores e importadores de gasolina, diesel, gás de cozinha e querosene de aviação.
13: A maior parte dos recursos, R$ 2,552 bilhões, será destinada à produção e à importação de óleo diesel para o uso rodoviário. Outros R$ 600 milhões serão usados para combustíveis derivados do petróleo. Segundo o governo, a medida é necessária por causa da alta do petróleo no mercado internacional, provocada pelo conflito no Oriente Médio e da oscilação do dólar. O Brasil também depende da importação de parte dos combustíveis que consome, cerca de 10% da gasolina e entre 25% e 30% do diesel.
12: O governo federal tem até o dia 31 de agosto para enviar ao Congresso Nacional o projeto de lei orçamentária de 2027.
13: Mas antes de analisar o orçamento do próximo ano, o Congresso ainda precisa votar a LDO, a Lei de Diretrizes Orçamentárias. Ela que define as prioridades.

0: Prioridades e as regras que vão orientar a elaboração e a execução do orçamento da União. Os detalhes com o repórter Alexandre Campos.
1: De acordo com a Constituição, a Lei de Diretrizes Orçamentárias orienta o governo a elaborar a proposta de orçamento. Mas até agora o projeto da LDO de 2027, enviado em abril para o Legislativo, não foi aprovado. Diante desse cenário, o governo vai se basear num texto que pode ser alterado para apresentar o orçamento do ano que vem. Diogo Antunes, consultor de orçamento do Senado Federal, explica como essa situação vai ser resolvida.
2: De qualquer forma, antes da aprovação da LOA, é necessário que a LDO seja aprovada, exatamente para que a LDO, de alguma forma, direcione a lei orçamentária anual.
1: O projeto da LDO de 2027 prevê meta de superávit primário de R$ 73 bilhões de reais e salário mínimo de R$ 1.717. No entanto, o governo já anunciou que, por exigências legais, esse valor passará para R$ 1.741. O projeto da Lei Orçamentária de 2027 deve passar pela Comissão Mista de Orçamento e, posteriormente, pelas duas casas do Congresso Nacional em sessão conjunta.
3: E um novo projeto em análise no Senado pode atrair recursos privados para projetos científicos e tecnológicos desenvolvidos por estudantes.
0: A proposta permite que pessoas e empresas descontem do imposto de renda parte dos valores destinados a essas iniciativas. Repórter Marcela Cunha.
4: O projeto cria a Política Nacional de Fomento à Alta Performance Técnica e Científica, a FOTEC. A ideia é que pessoas físicas destinem até 5% do imposto de renda devido para doações ou patrocínios a projetos aprovados. Para empresas tributadas pelo lucro real, o limite será de 3%. Os recursos poderão financiar equipes de estudantes do ensino técnico ou superior, além da compra de materiais, infraestrutura de laboratórios e participação em competições no Brasil e no exterior. O autor, senador Marcos Pontes, do PL de São Paulo, afirma que a aproximação entre empresas e instituições de ensino ajuda a alinhar a formação às necessidades do mercado de trabalho.
5: Um dos problemas, que é muito claro, é a participação maior necessária das empresas dentro das escolas e as escolas recepcionarem melhor as empresas. As empresas sabem qual é a necessidade e as escolas elas têm que ouvir as empresas.
4: Entre as iniciativas beneficiadas estão competições de robótica, programação, engenharia, construção de foguetes e satélites, biotecnologia, Olimpíadas do Conhecimento e feiras científicas.
3: As desigualdades que ainda persistem no Brasil foram discutidas nesta terça-feira em audiência pública na Comissão de Assuntos Sociais do Senado.
0: Dois ministros presentes na reunião destacaram a importância de políticas públicas para reduzir as diferenças sociais e garantir mais oportunidades e direitos à população. Repórter Marcela Diniz.
6: O projeto que torna agosto o mês de combate às desigualdades foi apresentado em 2023 pelo então deputado Guilherme Boulos, hoje ministro da Secretaria-Geral da Presidência da República. No debate promovido pela Comissão de Assuntos Sociais, Boulos comemorou dados da ONU que apontam a saída do Brasil do mapa da fome pela segunda vez e a melhora no coeficiente de Gini, indicador usado em estatísticas sobre desigualdade.
7: O IDH, o Brasil pela primeira vez entrou na série do muito alto, que é a dos países desenvolvidos, e lógico, atingimos o índice Gini, o segundo menor nível de desigualdade da história do país.
6: O ministro do Desenvolvimento e Assistência Social, Família e Combate à Fome, Wellington Dias, observou que os resultados poderiam ser melhores com a redução de juros. O senador Paulo Paim, do PT Gaúcho, espera que o projeto que cria o mês de combate às desigualdades seja aprovado na próxima semana na Comissão de Assuntos Sociais.
8: Eu estou tranquilo que esse projeto vai ser aprovado. Eu não tenho nenhuma preocupação. Esse projeto vai ser aprovado e eu espero que seja já na próxima quarta-feira.
9: Eleições 2026.
3: Em 2026, o Senado Federal terá 2/3 de suas cadeiras em disputa, porém o número de renovações pode ser ainda maior.
0: Há estados onde pode haver renovação de toda a bancada de senadores. Quem traz as informações é o repórter Douglas Castilho.
10: Ao contrário das demais casas legislativas, o Senado tem apenas parte de seu quadro de parlamentares renovada a cada pleito. Com mandatos de 8 anos, 54 senadores são escolhidos numa eleição e os demais 27 na eleição seguinte. Porém, o número de caras novas desta vez no Senado pode ser ainda maior. Isso porque, dentre os senadores que ainda têm mandato até 2031, 9 concorrem a outros cargos, como governador e presidente. Se eleitos, há

0: abrem suas vagas para seus suplentes e podem aumentar a renovação total do Senado para até 63 novos senadores. O consultor do Senado Federal, Fernando Trindade, explicou como funciona o exercício dos mandatos em campanha.
1: São senadores que estão no meio do mandato. Muitos desses senadores concorrerão aos governos dos seus respectivos estados. A legislação brasileira não considera que haja qualquer incompatibilidade entre parlamentar, seja que parlamentar for, senador, deputado federal, deputado estadual, a permanência no cargo e a concorrência a um outro cargo.
0: Há unidades da federação que podem renovar todos os seus 3 senadores a partir do ano que vem. Um dos casos é Minas Gerais, em que, além das 2 vagas a definir, há um senador em meio de mandato concorrendo ao governo estadual e, se eleito, chamará um suplente. Outro caso é o Paraná. Os 2 senadores atuais, Flávio Arnes, do PSB, e Oriovisto Guimarães, do PSDB, decidiram não tentar a reeleição e a cadeira restante pode ficar para suplente caso o titular em meio de mandato vença a disputa para o governo estadual.
2: Com edição de Paula Groba e trabalhos técnicos de Eliseu Caires, o Jornal do Senado fica por aqui. Acompanhe agora as notícias da Câmara dos Deputados. Boa noite.
3: Boa noite e até amanhã.
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5: Proposta condiciona a diminuição de penas à redução da periculosidade.
6: Audiências públicas vão tratar sobre tarifa zero no transporte público.
5: Comissão debate relação entre preservação cultural e crises climáticas.
6: Deputados apresentam projetos para garantir o bem-estar dos animais.
5: Boa noite. Professora Marcivânia, do PCdoB do Amapá, propõe tipificar como crime a produção, o armazenamento, a venda e o compartilhamento de imagens e vídeos que mostrem maus tratos ou atos de crueldade contra animais. A pena prevista é de 2 a 5 anos de reclusão, além de multa.
6: O projeto também endurece as punições para quem financiar ou lucrar com esse tipo de conteúdo. A ideia de professora Marcivânia é determinar ainda que plataformas digitais removam o material e forneçam informações às autoridades mediante ordem judicial.
5: O projeto permite ao trabalhador faltar um dia a cada 12 meses para prestar cuidados a animal de estimação. O autor Valdemar Oliveira, do Avante de Pernambuco, explica que a ausência deverá ser motivada por doença grave, acidente ou recuperação cirúrgica com comprovação de médico veterinário.
6: O texto de Valdemar Oliveira inclui a nova hipótese de falta justificada sem prejuízo do salário. Para ele, a medida busca adequar a legislação à realidade das famílias brasileiras, preservando o equilíbrio das relações de trabalho ao limitar o benefício a um dia por ano.
4: Meio Ambiente.
5: Projeto de Beto Pereira, do Republicanos, de Mato Grosso do Sul, fortalece a atuação das polícias militares ambientais e dos órgãos federais no combate aos crimes ambientais. A proposta prevê punições mais severas para o desmatamento em áreas protegidas e para o uso de fogo sem autorização.
6: A proposta apresentada por Beto Pereira também propõe aumentar as penas para quem produzir, comercializar ou utilizar agrotóxicos ilegais. Segundo o autor, o objetivo é reforçar a fiscalização e proteger a biodiversidade do país.
4: Cultura.
5: Comissão da Câmara debateu a relação entre preservação cultural e mudanças climáticas. A repórter Mônica Tati acompanhou a reunião.
7: Os eventos climáticos extremos colocam em risco não apenas o patrimônio material e os sítios arqueológicos, mas também a existência de acervos de saberes e conhecimentos que são essenciais para a forma de viver de comunidades locais. Essa questão fez o deputado Tarcísio Mota, do PSOL do Rio de Janeiro, pedir uma audiência para debater na Comissão de Cultura da Câmara dos Deputados as questões que envolvem as mudanças climáticas e a preservação do patrimônio cultural. Tarcísio Mota afirma que entender que as sociedades vulneráveis são as que mais sofrem com as mudanças do clima e pensar em mecanismos de prevenção e mitigação é papel da Comissão de Cultura.
8: O colapso ecológico planetário é uma realidade. Nós estamos diante de mudanças climáticas cada vez mais intensas, cada vez mais frequentes, e nada indica que o cenário melhorará nos próximos anos ou nas próximas décadas. Temos urgência em encarar esse desafio, mas não podemos ignorar o fato de que o processo da questão do colapso ecológico já é uma realidade entre nós, no Brasil e no planeta Terra.
7: Os debatedores ressaltaram a importância da criação da Carta Brasileira do Patrimônio Cultural e Mudanças Climáticas. O documento destaca que o patrimônio não é apenas um bem a ser protegido, mas uma fonte dinâmica de conhecimento e de tecnologia social para formular soluções contemporâneas baseadas no território. Riscos como a destruição de paisagens culturais no Pantanal, deslizamentos na Mata Atlântica e a desertificação na Caatinga evidenciam a necessidade de abordagens que salvaguardem os territórios. Todos os participantes destacaram a necessidade não apenas de financiamento formal de ações de preservação ambiental, mas também de adaptações para garantir a mitigação dos efeitos climáticos e a sustentabilidade. Da Rádio Câmara de Brasília, Mônica Tati.
4: Direitos Humanos.
6: Leandre, do PSD do Paraná, assina projeto que permite a pessoas com deficiência ou outra limitação física permanecer sentadas durante a execução do hino nacional e em cerimônias cívicas. A proposta altera a lei que determina a todos que fiquem de pé nessas ocasiões.
5: Leandre argumenta que a ausência dessa ressalva pode causar constrangimento a pessoas com mobilidade reduzida e deficientes físicos. A deputada afirma que a mudança corrige uma lacuna na lei sem alterar o dever de respeito aos símbolos nacionais.
6: Daiana Santos, do PCdoB do Rio Grande do Sul, é coautora de projeto que institui a Política Nacional dos Direitos das Pessoas LGBTQIA+. Ela aponta que a matéria transforma em política de Estado ações destinadas ao combate à discriminação e à ampliação do acesso aos serviços públicos.
5: Daiana Santos informa que o projeto prevê uma rede nacional para integrar programas de proteção em todo o país. A deputada também ressalta que o texto inclui espaços destinados ao acolhimento e ao atendimento multidisciplinar para a população LGBTQIA+.
4: Educação.
6: A Câmara lançou uma frente em defesa das universidades públicas estaduais e municipais. A repórter Noelle Nobre acompanhou a cerimônia de inauguração.
9: Foi lançada na Câmara dos Deputados uma frente parlamentar mista em defesa das universidades públicas estaduais e municipais. O grupo tem como objetivo atuar na interlocução entre essas instituições de ensino e o poder público federal. O coordenador é o deputado André Figueiredo, do PDT do Ceará.
10: Nós precisamos valorizar que essas instituições e fazer que elas saibam que aqui no Parlamento elas também serão alvo de atenção, e a frente parlamentar vem muito ao encontro disso, juntar todas essas instituições estaduais e municipais, para que possamos também ter um diálogo aberto com o governo federal.
9: A instalação da frente é fruto de uma articulação da Associação Brasileira das Reitoras e Reitores das Universidades Estaduais e Municipais. A associação integra 46 instituições, que juntas somam 446 campi e atendem mais de 700 mil alunos. A Frente Parlamentar Mista em Defesa das Universidades Públicas Estaduais e Municipais conta com 183 deputados e 2 senadores. Da Rádio Câmara de Brasília, Noelle Nobre.
4: Previdência.
5: Ibamar Silva, do Podemos de São Paulo, é autor de projeto que garante ao segurado do INSS o direito de escolher a regra de cálculo mais vantajosa da aposentadoria. Para ele, a medida corrige distorções e dá mais segurança jurídica aos segurados.
6: A proposta beneficia trabalhadores filiados à Previdência antes de novembro de 1999, que cumpriram os requisitos para o benefício antes da reforma de 2019. Ribamar Silva também incluiu no texto a revisão de ofício dos benefícios concedidos nesse período, com base na regra de transição.
5: Marussa Boldrin, do Republicanos de Goiás, é favorável ao projeto que facilita a comprovação do tempo de serviço de trabalhadores rurais para a aposentadoria. Relatora na Comissão de Agricultura, a deputada afirma que a medida incorpora à lei um entendimento já consolidado pelo STJ.
6: A proposta reconhece períodos anteriores ao documento mais antigo apresentado, desde que haja prova material reforçada por testemunhas. O texto, de acordo com Marussa Boldrin, evita que trabalhadores do campo percam direitos por falta de registros antigos sobre o início da atividade.
5: Wellington Roberto, do PSD da Paraíba, apresentou o projeto que estabelece regras para o uso, por sistemas de inteligência artificial, de informações capazes de prever o risco futuro de doenças. Ele explica que a proposta exige consentimento específico do paciente para a geração desses dados.
6: Wellington Roberto aponta que o intuito é proibir seguradoras, bancos ou empregadores de utilizar previsões sobre a saúde de clientes para impor condições desfavoráveis. A matéria limita o uso desses dados à assistência médica, pesquisa científica e à formulação de políticas públicas.
4: Consumidor.
5: Marangoni, do Podemos de São Paulo, defende a aprovação de projeto que cria novas regras de proteção aos usuários de planos de saúde. Ele explica que a proposta de sua autoria exige que negativas de cobertura sejam justificadas de forma individualizada com critérios técnicos.
6: O projeto de Marangoni também sugere ampliar o direito de contestar decisões das operadoras, com prazos para análise dos pedidos. Pela matéria, se a empresa não responder dentro do período previsto, a solicitação do beneficiário será considerada aprovada.
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4: Saúde.
5: Deputados debateram a criação de um observatório sobre infecções sexualmente transmissíveis entre mulheres. A repórter Silvia Munhato acompanhou.
11: Em audiência pública da Comissão de Defesa dos Direitos da Mulher, foi debatida a criação de um observatório para monitorar a agenda prioritária para o enfrentamento de infecções sexualmente transmissíveis entre mulheres vulnerabilizadas. A medida foi proposta pela deputada Érica Cocai, do PT do Distrito Federal.
12: Construir as condições via emenda parlamentar para que a gente possa fazer este observatório e termos a partir daí a implementação da agenda, indicadores, para que a partir do diagnóstico nós possamos fazer incidência, inclusive sobre as infecções sexualmente transmissíveis e o seu impacto em cada território, que também é diferenciado.
11: A deputada Érica Cocai disse ainda que vai solicitar a inclusão do recorte de gênero no programa Brasil Saudável, que é direcionado para problemas sociais e ambientais que afetam a saúde de pessoas em maior vulnerabilidade social. Uma das metas da agenda relacionada às doenças sexualmente transmissíveis é ampliar em 300% até 2027 o número de usuárias de tratamentos preventivos dessas infecções. As mulheres são muito afetadas por infecções como HIV/AIDS, tuberculose, hepatites virais, HTLV e sífilis, entre elas especialmente as pretas, pardas e das regiões norte e nordeste. No caso da sífilis, por exemplo, 61% das mulheres pretas poderiam ter evitado a doença se tivessem tido acesso ao mesmo tipo de programas que as mulheres brancas. Da Rádio Câmara de Brasília, Silvia Minhato.
4: Justiça.
6: O projeto de Rui Carneiro, do Podemos da Paraíba, estabelece que a atuação perante os tribunais de contas passe a ser atividade privativa da advocacia. Atualmente, outras profissões, como contadores, engenheiros e administradores, podem defender clientes ou apresentar defesas técnicas perante essas cortes.
5: De acordo com o texto de Rui Carneiro, quando a parte não tiver condições de constituir defensor, poderá ser nomeado advogado dativo ou defensor público. Segundo o autor, a medida busca garantir o contraditório, a ampla defesa e o devido processo legal em ações nos tribunais de contas.
4: Segurança Pública.
6: Comissão aprova projeto que condiciona a progressão de pena a exame criminológico. A repórter Maria Neves tem mais detalhes.
13: A Comissão de Segurança Pública da Câmara dos Deputados aprovou o projeto que condiciona a progressão de pena de condenados pela Justiça à comprovação de que o preso não apresenta mais risco para a sociedade. Pela proposta do deputado Kim Kataguiri, do Missão de São Paulo, a redução da periculosidade deverá ser atestada por exame criminológico. De acordo com Kim Kataguiri, embora previsto na lei, o exame criminológico, que deveria funcionar como uma ferramenta central na execução da pena, foi progressivamente esvaziado. O parlamentar afirma que o projeto recupera a importância da avaliação.
14: O exame criminológico, ele é feito, tem uma análise psicológica, tem uma análise de profissionais de segurança pública, né, tem uma análise do próprio histórico daquele sujeito dentro da cadeia. Então, ainda que o sujeito já tenha cumprido o período de pena necessário para progredir, para avançar, ele só terá o direito de avançar quando tiver essas condições atestadas pelo exame criminológico.
13: Ainda de acordo com o texto aprovado, sempre que o exame criminológico recomendar a permanência do preso em regime fechado, a avaliação deverá ser realizada novamente em no mínimo 12 meses. Se a periculosidade persistir, o projeto prevê que o preso poderá cumprir integralmente a pena no regime fixado pela Justiça, sem que isso configure violação de direito. A proposta, que exige exame criminológico para progressão de pena por condenados pela Justiça, ainda terá de ser analisada pela Comissão de Constituição e Justiça. Se aprovada, terá de ser votada também pelo plenário. Da Rádio Câmara de Brasília, Maria Neves.
15: Ciência e tecnologia.
16: Marreca Filho, do PRD do Maranhão, apresentou projeto que obriga bancos e instituições de pagamento a adotar medidas para prevenir fraudes em operações digitais. Entre as medidas, ele destaca a autenticação com pelo menos dois fatores para movimentações de alto risco.
6: Marreca Filho ressalta que a proposta também prevê bloqueio dos valores ainda disponíveis e aviso ao banco destinatário. O projeto ainda atribui às instituições financeiras a responsabilidade pelos prejuízos quando houver descumprimento das regras ou falha na proteção.
15: Esporte.
16: Vander Loubé, do PT de Mato Grosso do Sul, pretende promover um debate sobre os impactos das apostas esportivas na economia e na saúde pública. O parlamentar apresentou requerimento para que a Comissão de Desenvolvimento Econômico realize uma audiência pública sobre o tema.
6: A proposta de Vander Loubé prevê a participação de representantes do governo, do comércio, de sindicatos e de entidades da sociedade civil. Segundo ele, a discussão deve subsidiar a análise de projetos relacionados às bets, incluindo uma proposta que proíbe a atividade no país.
15: Economia.
16: A Comissão Mista de Orçamento vai realizar uma série de audiências públicas e entre os temas em debate está a tarifa zero no transporte público. A repórter Silvia Munhato tem as informações.
11: A Comissão Mista de Orçamento aprovou 22 requerimentos de audiências públicas com convites para vários ministros de Estado debaterem despesas de suas pastas. Um dos requerimentos foi apresentado pelo deputado Gilmar Tato, do PT de São Paulo, para discutir a implantação da tarifa zero no transporte público. Segundo o deputado, o transporte é um direito do cidadão, mas ele acaba pagando duas vezes para usar.
17: Uma mãe, quando entrega uma criança na creche todos os dias, ela não passa no guichê para pagar R$10 todos os dias. Ou quando um cidadão ou cidadã vai no posto de saúde, numa UPA, para fazer uma consulta, ela não paga para fazer a consulta. Por que que ela, quando entra no sistema de transportes, ela tem que pagar?
11: Gilmar Tato diz que 146 cidades brasileiras adotam a tarifa zero, até como forma de evitar o trânsito de carros particulares. A audiência contará com representantes dos Ministérios da Fazenda, das cidades e da Casa Civil para discutir fontes de financiamento para a tarifa zero. A comissão também elegeu o deputado Marcelo Álvaro Antônio, do PL de Minas Gerais, como segundo vice-presidente. E as comissões permanentes da Câmara estão fazendo reuniões para aprovar as suas indicações para as emendas ao orçamento de 2026. De acordo com a Lei Complementar 210 de 2024, após a publicação do orçamento, cada comissão recebeu dos líderes partidários, após consulta às bancadas, as indicações dos autores de cada ação. Essas indicações têm que ser agora aprovadas por cada comissão, para constarem de atas que serão encaminhadas aos ministérios. A Comissão de Turismo, por exemplo, aprovou 27 ações, no valor de R$ 30,6 milhões. A maior delas, de 8,5 milhões, foi indicada pelo deputado Esnaldo Bulhões Júnior, do MDB de Alagoas, para o município de Porto Calvo, em Alagoas. O recurso será usado para a urbanização de uma praça. O menor valor foi de R$ 400 mil, alvo de 3 ações parlamentares. O deputado Valdir Trindade, do Republicanos da Paraíba, também destinou recursos para a construção de praça em Poço Dantas, na Paraíba. Já o deputado Pedro Paulo, do PSD do Rio de Janeiro, destinou dinheiro para apoiar projetos de infraestrutura turística em Barra do Piraí, no Rio de Janeiro. A mesma ação foi proposta pelo deputado Sérgio Brito, do PSD da Bahia, para a cidade de Mulungu do Morro, na Bahia. Da Rádio Câmara de Brasília, Silvio Minhato.
4: Relações Exteriores.
6: João Cury, do MDB de São Paulo, pede a instalação da Frente Parlamentar em apoio à integração União Europeia e Mercosul. O deputado explica que o grupo vai acompanhar a implementação do acordo comercial entre os dois blocos, assinado em 2025.
16: João Cury ressalta que o bloco de livre comércio vai beneficiar setores como a indústria, a mineração e o agronegócio. Na visão dele, a frente é importante para acompanhar as negociações que podem ampliar a participação do Brasil no comércio global.
6: Termina agora o Jornal Câmara dos Deputados, produzido pela Rádio Câmara, com trabalhos técnicos de Everson Urani e apresentação de Val Monteiro e Márcio Aquilissardi. Boa noite.
16: Uma ótima noite para você e até amanhã.
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5: Eu ando jururu, cantava Rita Lee, a rainha do rock no Brasil. Jururu é uma expressão tupi muito usada na língua falada e significa triste, sem alegria. A palavra é formada por yuru, que quer dizer boca, mais ru, que seria fechada, calada. Ou seja, quem está jururu está tristonho, não quer saber de conversa e fica com os lábios cerrados, de boca fechada.
4: A gente também fala tupi, uma parceria Rádio Senado.
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7: 8:03.

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2: 8h20.

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6: 8h34.

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